0: respondia desta forma. Tirago, o tema de Nelson Freitas e Anselmo Ralph, neste caso com Iola Araújo a apagar essa chama. É o super clássico nesta terça-feira, em que iremos contar com o Filho do Zua e Proletário nos Reis do Semba com a Vó Tete. 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

0: E é bem romântica. Temos alguém apaixonado aqui hoje?
1: Oi.
0: Quero ouvir uma salva de palmas. Palmaninho!
2: Yo, como é que é, família? Muito obrigado.
0: Irmão, obrigado.
2: Barulho para a Yasmin e para esta banda incrível.
0: É assim.

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0: 9 horas.
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0: Bom dia, Cabo Verde. Bom dia, nossos ouvintes. Nesse momento, já não tem 9 horas, mais 6 minutos. Pontapé de saída na edição de quinta-feira. Hoje, que não tem 9 de julho de 2026. Para boa que já está na nossa sintonia, nos mandou aquele abraço de bom dia. Desejou um bom dia de trabalho. Para boa que está no trabalho nesse momento. Que tudo correu direito no dia de hoje. Obrigado, Deus, por mais um dia. Muito pedido também que abençoe o dia e de nossa família, nossos amigos. Nós que estamos no trabalho nesse momento, e para nossos colegas de trabalho também. Que abençoe nos dias de hoje, que tudo corre direito com o nosso tudo. Que mais logo nosso tudo regressa à nossa casa. Tudo tranquilo. Cima não sei, logo de manhã. Aproveita e deseja melhoras para o boca e manche doente na casa. Também deseja melhoras e recuperação para todo doente que se internado na tua cama do hospital. Aproveita e manda um abraço para todo imigrante que está ali no nosso país, Cabo Verde, e também todos os seus familiares. Que se tenham um bom dia. Um bom dia especial para toda criança, para todo idoso, para todos os jovens. Também um bom dia nesse momento lhe dedicado para Bok. Se hoje é dia de bom aniversário, vos darei parabéns. Em nome de todas as famílias e amigos, vou te desejar parabéns para mais um ano de vida, que tudo corra direito no dia de hoje. Um grande abraço para todos os condutores. Desejas um bom dia de trabalho, o condutor que trabalha com o estado de Cabo Verde, o condutor que traz suas contas próprias, também um bom dia de trabalho. Para todos os taxistas, condutores de autocarro solo atlântico, rapazes de aço, condutores de caminhão, manobradores, tudo aquele abraço e bom dia de trabalho, que tudo corre direito. Também te aproveito e desejo um bom dia de trabalho para todo trabalhador de construção civil, falando de pedreiros, geral, ferreiros, carpinteiros, eletricistas, tudo um bom dia de trabalho, pintores, que tudo corre direito. Também um bom dia de trabalho para tudo proteção civil e bombeiros, polícia judiciária, polícia nacional, militares, tudo um abraço de bom dia. Também te aproveito para mandar um grande abraço de bom dia na minha nome, na nome de todo Cabo Verdeano e Cabo Verdeana ali no país. Para nós que temos família que se viajado ou também amigos, falando de todo imigrante de nossa terra que se espalhado para toda parte do mundo, desejo também um bom dia e um feliz quinta-feira para esse tudo. Para que esteja no trabalho, bom trabalho. Para que esteja na casa, te descansa, um bom descanso. Que se de férias, uma boa férias e que tudo corre direito. Também te aproveita para desejar um bom dia de trabalho para toda empregada doméstica. Desejas também um bom dia de trabalho. Para todos os jovens que trabalham em todas as lojas que não tem ali na Cabo Verde, lojas de Cabo Verdeanos, lojas de chineses, lojas de nigerianos, angolanos, moçambicanos, tudo que tem loja ali na Cabo Verde, trabalha com funcionários, trabalhadores, tudo um bom dia de trabalho para nós e para os patrões também. Também te desejo um bom dia de sorte para todos os pescadores que nesse momento estão arriba de Marta de Obiquelpon para ajudar com a família, que Deus levas até onde que esta de Obiquel sorte. Hoje você encontra aqueles peixes, você sempre tem que lugar certo que está aqueles peixes, sempre. Onde que se desloca para esse bem, então que acompanhando nossas viagens, que dás um sorte, que se consiga achar alguma coisa para um corpo a terra, para bem, e para jura com a família. E para aqueles que vêm de noite e que estão na casa, te descansa nesse momento ali também, um bom descanso para tudo que esses pescadores. Também te desejo um bom dia de trabalho para todos os habitantes que não têm ali na Cabo Verde. Aqueles que também de na rua, aqueles que também de na mercados de Cabo Verde, tudo um abraço de bom dia.
1: 9:10.
0: Quando finaliza, é bom dia. Não te desejo também um bom dia de trabalho para todo o pessoal que trabalha em todos os restaurantes que não tem ali na Cabo Verde. Desejo-vos um bom dia de trabalho, que tudo corra direito nos seus dias e bom regresso, mas logo para casa, perto de seus familiares. A partir desse momento, nós também abrimos linha de contato com os ouvintes do outro lado, no nosso programa Espaço Dedicatório, para nós uma conversa com o primeiro ouvinte. Nós também de encontro os ouvintes. Rádio Comercial, bom dia.
2: Rádio Comercial, bom dia, dia lindo.
0: Bom dia, Xiroca, como é que mais chega para casa? Tudo direito?
2: Tudo direito, graças a Deus. É um caminho de flor, é a família rodada ali. E eu vou saber com os amores que ele luta de sempre, é, que Deus está sempre, que ele gara, que ele porta, okay, que ele fena, Deus é meu. E eu vou nos filhos, e eu vou com os amores. Ministro, que me se faz um qual é? Jojo Conche. E Santo Antônio Brava de Astra, tudo nasce no coração, é que está esquecido de ninguém, que está trabalhando num colo, ministro. Então eu quero saber com os amores, aproveita, quem quer com uma panhadinha. Como é que eu estou mandando aquele bom dia direto, te desejo tudo de bom.
0: Obrigado, irmão.
2: Então, agora que ele fazia de olho na casa, moquinho está.
0: Minha casa também deixinha a família tudo direito, que as que saindo comigo, mas tudo direito, que as que são longe não combinam informação, é para mostrar tudo, está agora tranquilo.
2: Das armas está tudo direito, quase também, das armas.
0: Exato.
2: Ok, você aproveita e deixinha bom dia.
0: Está à vontade.
2: Ah, ok, bom dia também para tudo quem que está se sentindo usado, geral que está se sentindo, bom dia para nós que está sentindo usado, que está ouvindo rádio comercial de 9 até 10:30, não quer dizer para nós que está acontecendo, então, não tem agora, para tudo quem que está ouvindo também, para tudo ouvinte que está participa, geral que está ficando em uniforme, bem especial para Zuleika. Zuleika, bom dia. Martina, bom dia. Ainda espera, meu senhor. Mano, bom dia, Helena Merca. Deixa logo para Marilu também. Ok, deixa para Tina, Helena Bela. Deixa para... Ai, pai, menina, ainda esqueci de Bela Vista. Bela Vista que está mandando manteiga. Ok, eu vou saber que... Tina, eu sabia qual é. Menina, ela de Bela Vista.
0: Tem que lote que é Neia, né?
2: Neia. Exato. Ok. Neia, ministro que trabalha, bom dia. Em geral, quem põe aqui, quem põe esses nomes na cabeça, ma. Ok, olha quem está fazendo a linha assim, não esqueci, ma. Bom dia para todos nós que estão mandando bom dia, para todos que é minha brada que mandam bom dia, onde esse aí, passando, dessa ali na casa, onde estou ouvindo rádio, ma. Teve uns conversas ali, está passando. Então, deixa bom dia ali para casa, também para ele, sim, ele assim, aqui. Que está ali hoje junto comigo, ainda espera, tudo bom, ainda espera, me está seguindo com o seu pai, ainda espera, me está. Me está ouvindo, eu me apanho aí no som, coisa que acontece com ele. Então, não deixa tudo de bom. Então, não deixa para mim ali, não deixa para ele ali, indo com minhas filhas. Não deixa para o outro, não deixa para minha amor ali na casa. Não deixa para Zaui, minha codê também. Não deixa ainda, não deixa ainda para... Ai, pai, para minha irmã lá na Bela Vista de Kiko. Não deixa para toda a minha família geral que está ficando de fora. Ok? Deixem a bom dia, Santa Antônia Brava. Ok, deixem a Cadeia Central, lepa, recruza, bem especial para minha filha, para minha nossa filhona que está lá. Então, deixem a lepa, minha mãe de filha também, para seu filho que está lá, que é meu, para seu sobrinho Bruno. Então, deixem para toda a gente de Cadeia Central, aliás, não só, para toda a gente de Cabo Verde, que já trabalha, e a gente. Então, deixa para tudo tropa lá, para os pescadores também. Deixa para gente ir no hospital, não só. Ok? Música que encrepide hoje. Bota pão amarelo lá, bota pão amarelo e depressão da morte. Ok? Então, também para tudo ouvinte também. Também para tudo ouvinte, para tudo quem quer passar para depressão da morte. Ok, meninos, ouvi de pressão da morte de amarelo. E não quero saber com o Zé Mole. E a. Não tem isso, tem um ótimo dia. E já? Então, um bom dia com o Bola. Bom começo já de começo de semana. Até sexta com o Bola. Eu quero saber com o Zé Mole.
0: Exato.
2: Mas aquele convite, gosto, aquele convite é certo, mano. Ligar-lhe um abraço, gosto, de verdade, é certo.
0: Não está marcando, é tempo um bocadinho pouco, mano. Não arranja um jeito de não combina.
2: Ali na tiara, ali na tiara, mesmo da esquina da cabeça, fui eu cá saber qual é.
0: Na tiara, para que lado?
2: A mim não, você falou, a mim mora ali embaixo, a mim mora ali Brasil, ali embaixo. A mim sou, estou com flanjoca, tem 10 horas, não está coisa, mas por aí, olha, não está esquina, não está. Eu quero saber o que está acontecendo.
0: Ok. Fico,
2: aquele, oh. aquele abraço que está para aqui, está para o Lula, por mais uma coisinha aqui, eu quero saber o que está aqui.
0: Ok, irmão, aquele abraço, então não está combina. Yeah. Fica fixe, lá, um abraço para toda a família.
2: Ok, obrigado, tenha um ótimo dia, até de tarde, ok?
0: Tá bom, mano, tchau.
2: De noite também, tchau.
0: Tchau, mano.

0: Alô, bom dia.
1: Bom dia, Jojo.
0: Bom dia, Sandra. Tudo bom?
1: Tudo direito, Jojo.
0: Ok, que é bom. Bom dia. E música?
1: Música eu gostava de ouvir o César Sanches, cuida dele. Ainda manda para todas as minhas famílias, ainda manda para todos os meninos do Clube da Amizade e para você e para a sua família. Um bom dia.
0: É tudo?
1: É tudo, Jojo.
0: Ok, então continuação de bom dia para boa, fica direito.
1: Tá bom, tchau, Jojo.
0: Tchau, tchau. No terminal de Fanda, fala com Sandra de Tchadinha, então no primeiro roda publicidade, porque já chega esse momento de sair. Logo depois de publicidade, no primeiro roda música pedir aos ouvintes Sandra na Tchadinha. Mande sintonizar conosco, bom dia.
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9: Genocídio com voz da artista César Sanches, com música Cuida Dele, música que foi pedido de nosso ouvinte Sandra na zona Chedinha. Bom dia para você, aquele abraço. Bom quinta-feira.

0: Cuida dele na voz do artista César, com música Sabe que não termina em dúvida nesse momento, a pedido de nós ouvinte Sandra na zona Chedinha. No teu continente, a conversa com mais ouvinte. No nosso programa Espaço Dedicatória. Programa que também até 10 horas e 30 minutos. Até lá, tem o tempo para ligar para nós. Deixa aquele bom dia para as famílias ou para os amigos. E também pedir aquela música que você gosta.
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0: Alô, bom dia.
1: Alô, bom dia, Jojo, tudo bom?
0: Tudo bom, Zé, Zico, bom?
1: Graças a Deus, há muito tempo que nunca fala. Tinha o prazer mesmo de falar. Mas espera, mas foi tudo direito, Cubo. E com os família também. E em primeiro lugar, ainda manda um bom dia bem especial para meu filho, na Boa Vista. Bom dia para ele, para esse filho também, que está lá também. Bom dia de trabalho para ele, para seus colegas. E também da manda um bom dia também para todo o ministro que está chamando para a área, bem especial para minha amiga Sara, do Hospital Agostinho Neto. Bom dia para ele, para tudo que está também na casa. E para toda minha família lá na Pico, Senhor do Mundo também. Bom dia para ele, da espera, meus irmãos, tudo na parte de Deus. E creio de música de Quino Cabral de Tempo. Aquela música linda de pedir para toda a equipa. E para boa continuação de bom dia e bom trabalho, bom quinta-feira. É tudo para hoje. Que...
0: Ok, então fica direito, aquele abraço para você também. Tchau, tchau.
1: Tá bom, beijão, tchau.

0: Dá tempo ali na voz do artista Kino Cabral, música que nos termina de escutar neste momento ali na Rádio Comercial, a pedido de nós ouvinte Zeza, na zona São Paulo. Música que manda para ser filha na ilha de Boa Vista. Com votos de bom dia e para todos os ouvintes de Rádio Comercial e para todos os meninos do Clube da Amizade também, de Rádio Comercial. Já eu também trouxe publicidade, mas antes eu converso ali com mais um ouvinte. Alô, sim, bom dia.
1: Bom dia.
0: Bom dia, Zico, tudo bom?
1: Tudo bom, Ivo?
0: Está tudo tranquilo. Bom dia e música.
1: Bom dia até para a minha família em geral, para os meus colegas de trabalho, para todos os integrantes do comercial, para todos os gente na casa preso, força e coragem, para todos os gente que sou irá conhecendo. Só tem coisa de nito, onde está a feminina, vai sair.
0: Ok. É tudo nesse momento?
1: E é tudo, é.
0: Ok, então continuação de bom dia para boa, aquele abraço, bom trabalho.
1: E é igualmente força.
0: Tá bom, tchau, tchau.
1: Já, cantinho.

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0: Mais uma vez, continuação de bom dia. Já não sou ali para conversa com mais ouvinte e... no nosso programa Espaço Dedicatório. Para bom que está na nossa sintonia, a nossa linha já está disponível para bom. É só liga para nosso número que é 981-3129 e pede aquela música e deixa aquele bom dia. Comercial, bom dia.
1: Já, Jesus.
0: Bom dia, Felipe, tudo bom?
1: Tudo está bom.
0: Está tudo tranquilo. Bom dia e música.
1: E bom dia, estamos aqui para a gente demanda para mudar o partido. E hoje eu vou mandar aquela música que eu espero.
0: Que percebe?
1: Cisa, do arquipélago.
0: Cisa.
1: Aí, a Cisa,
0: arquipélago. Arquipélago.
1: Aham.
0: Ok.
1: Tu quase
0: não quer dizer. Debate de Jubeli, Marentili.
1: Ok.
0: Aham, é tudo?
1: Ok, tudo. Bom trabalho.
0: Então, continuação de bom dia para boa e feliz dia.
1: Tá bom também.
0: Tá bom.
1: Tchau.
0: Tá bom, tchau.

0: Eu termino a Dobeli Cisa. Música que foi pedido nos ouvintes João Felipe na Terra Branca, grupo Arquipélago. Eu também trazo ali mais um ouvinte para a antena de rádio comercial. Alô, sim, bom dia.
1: Bom dia, Jojo.
0: Bom dia, Lucinda. Moque mexer da casa, tudo bom?
1: Tá direito, tá bom, família, tá tudo direito.
0: Já, está tudo bom.
1: Já.
0: Bom dia aí, música. Lucinda? Alô? Alô?
1: Alô, Jojo.
0: Sim, bom dia aí, música.
1: Yeah, bom dia também para meu marido, também para meus filhos, para Vic, para junto com ele, para minhas irmãs, meus irmãos, para minha irmã na América, para a Ana Isabel, para a mulher na Natchadinha, para a Martina, para a Xinda, para o Morganinho Taxista, enfim, para tudo alguém que está vindo nesse momento. Música Lucas de Gabriel, mandamento.
0: Ok. É tudo nesse momento?
1: Ah, é tudo, fica direito, bom trabalho.
0: Para boa também, tudo família.
1: Tchau.
0: Tá bom, tchau.

Nous terminons le brevet de Lucas et Gabriel com música Mandamento. Música que foi pedido de nos ouvintes Lucinda na zona Chadamato. 4 minutos separando de 10 horas. Eu também abro nossa linha para nos conversar com mais ouvintes do outro lado. Muito aproveito e avisa nos ouvintes que nesse momento não se usa só o número de CV móvel, que é 981-3129. Até mais está nesse momento ali fora de serviço. Então por isso, para boa que está usa até mais, a boca está conseguindo falar conosco e boca ligando para o número de CV móvel.

0: espaço de dedicatória que também até 10 horas e 30 minutos. Nota bem conversa ali com mais um ouvinte. Rádio Comercial, bom dia.
1: Bom dia,
0: bom dia, Xinda. Moro aqui, Machido, lá para casa, tudo bom?
1: Graças a Deus, Machido, tudo direito. Tá bom, você vê, família, tudo bom?
0: Só tudo bom, graças a Deus também. Bom dia, e música que eu estou gostando de ouvir nesse momento?
1: Música que eu ouvi, Gilito, atriz principal. E é bom dia também para o meu filho, geral. Bom dia também para toda a minha família, para tudo preso, para tudo vivente. Para Meno, para Nilda, para Ariane, para Chidoca, para Meno da América, para Lucinda, para Ana Nena, para Zuleika, com sua família. Tudo que as meninas quiserem tomar para a rádio, bom dia, um bom quinta-feira. Para tudo alguém poder usar no passo. É tudo, senhor.
0: Ok, então continuação de bom dia para boi e para tudo para famílias.
1: Obrigado, bom trabalho.
0: Tá bom, tchau, tchau.
1: Tchau.

0: Espaço dedicatória, edição de quinta-feira, hoje que tem dia 9 de julho de 2026. Mais um ouvinte na linha nesse momento. Alô, sim, bom dia.
1: Bom dia, Jojo.
0: Bom dia, Zuleika, tudo bom?
1: Tudo direito, tudo bom.
0: Está tudo bom também. Bom dia e música?
1: Música hoje de espanhol imigração. Bom dia, até bem as páginas Ferreira, até bem as três filhos de Sara António. Bom dia para esse, até para Sofia, para ele, para a menina, para a dona Xenda, para quem mora de Sara António Xidoca. Bom dia para ele, para a sua família, para a Patrick, para a menina Merta, para a Boca Zelda, para a Preta. E é tudo para hoje, Jojo. Fica direito.
0: Ok, bom dia e bom trabalho.
1: Obrigado,
0: tá bom, tchau.

0: Imigração, linda voz de artistas espanhol, música que foi pedido de nosso ouvinte Zuleika. Alô, bom dia.
1: Bom dia, Jojo.
0: Bom dia, Neia. Tudo bom?
1: Tudo direito. Família na casa ontem.
0: Está tudo bom e de bom?
1: Tudo direito.
0: Ok.
1: Boa noite. Está direito?
0: Está tudo bom. Bom dia e música?
1: Música hoje ainda pedi um bocadinho que calibre. E minha bom dia também para todos nós de rádio, principalmente bom. Para todo mundo do grupo de amizade. Para todo aniversariante de hoje. Para minha filha, para ter um bom dia de trabalho na São Vicente Evaldo. Para minha mãe, para toda minha família. Para Xinda, para Xinoca. Para tudo que é louco, menino. Tudo, tudo. Para Edzana, para Edilson. É tudo, Jaja.
0: Ok. Então, continuação de bom dia para boa e para toda a família.
1: Igualmente, bom trabalho. Tchau.
0: Tá bom, tchau.

exatamente no Salé Covans de Pepe Caleco, música Chicamonce. A música que foi pedido de nós, ouvinte Neia, na zona Bela Vista. Quero abraço para boa e para toda a família. A continuação de bom dia e bom quinta-feira. Já não sou quase na reta final de nossa edição Espaço Dedicatório. Não também abre-nos linha para uma conversa com mais um ouvinte antes de publicidade.

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0: Aproveita para agradecer tudo que os ouvintes que já liga para nós desde 9 horas. Queria ser contributo ali na Rádio Comercial, nesse programa Espaço Dedicatório. Então, Flanhos, muito obrigado. Apanhou-se tempo, que nos trapa, nos liga para a Rádio Comercial, pede aquela música e deixa aquele bom dia para famílias e amigos. Luta Flanhos, muito obrigado. Nosso tempo que até permite para não entender ouvinte nesse momento ali, porque só falta alguns segundos para nos trazer publicidade. Então, só depois de publicidade, nós também abrimos linha para conversar com o último ouvinte para fechar espaço dedicatório de hoje. Não tem nosso tempo, 3 minutos, nós que liga até ainda. E agora fica difícil ali em conversa com nós. Então, por isso, nós também trazemos publicidade. E logo a seguir, nós também abrimos linha para conversar com o último ouvinte. Logo a seguir de publicidade. Bom dia.
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0: Bom dia, nós também conversa com o nosso último ouvinte para fechar espaço dedicatório nesse momento. Rádio Comercial, bom dia.
1: Bom dia.
0: Bom dia, Arieli. Tudo bom?
1: Tudo bem, Tiago.
0: Está tudo fixe. Papá com mamãe, está tudo tranquilo?
1: Está tudo tranquilo.
0: Ok. Bom dia e música?
1: Música pode ser batuco na escolha. É bom dia também para a família Chila Grande, para a irmã Melina, para o pai Rui, para a mãe Sofia, para tudo que as amigas da Choma na rádio, para a Xinda, para a Preta, para a Zéia, para a Patrícia, para a Mena e para a Boa também.
0: É tudo nesse momento?
1: É tudo.
0: Ok, então fica direito a continuação de bom dia.
1: Obrigada, igualmente.
0: Tá bom, tchau, tchau.
1: Tchau.

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1: Bom dia, capital. Bom dia, Cabo Verde. Bom dia ou boa tarde para a diáspora. Estou nesse momento de anotina ali na Cabo Verde, 10 horas mais 31 minutos. A partir desse momento, você fica com o DJ de hoje, mais 30 minutos de música. Depois do programa Espaço Dedicatório, que é um programa que é realizado totalmente para nós ouvintes do outro lado, através de chamada para nós número de telefone. Agora é o momento também que o Jojo também rodou uma música. Quem gosta, que bo gosta também, tenta agradar lá na casa, no trabalho, na cadeia, no hospital, na onde que se sintonizaram conosco. Fazer o xinti na boa companhia de Rádio Comercial. No também logo já para a nossa primeira oferta musical, para nós abrir a seleção musical de hoje, nosso convidado é ex-artista de nome Boogie Martins, também trazendo-lhe nome de música que chama Butokan, que ele é uma versão live, é aquele que não sabemos ouvir nesse momento.
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0: Butocan, Lina Vons, da artista Boogie Martins. Então continua com mais música. Desvendo também traz ali artista também de nome Loreta, com música Subi na Vida.
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Subi na vida ali na voz de artista Loreta, não estou continuando com mais música, não estou bem trazer também novo trabalho desse artista de nome Don Kikas, artista angolano, também trazendo as música que choma implica comigo. É a nossa próxima música nesse momento para boxar na nossa sintonia. Continuação de Bom Dia, aquele abraço e continua com o Rádio Comercial.

Don Kikas implica comigo esse novo trabalho musical ali na Rádio Comercial. Então continua com mais música, no também traz ali voz de Filhos de Coré de Dona, com música Família, que linda mandar para tudo, famílias de Cabo Verde, para desejar tudo, alguém um feliz quinta-feira para o nosso tour, que tudo ocorre direito com tudo, família. Só paz e amor entre famílias, entre amigos. 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
1: Família quente quente é Scotipó de Filhos Corridona, que não termina de escutar nesse momento ali na Borário, começando na reta final de nossa seleção musical.

0: Big Z Patronato e Reis com música Xuxa Colola. Nesse momento, já não chega a fim de nossa seleção musical. Muito obrigado para boa que tive na nossa sintonia desde 9 horas até agora. Ainda aproveita para desejar um bom trabalho para boa que está no trabalho nesse momento. Boa que está na casa, estou vindo também um bom resto de dia, junto com a família, que tudo corre direito. Um feliz dia para nós tudo. Parabéns para tudo aniversariante de hoje, dia 9 de julho. Para a boca das datas, parabéns, felicidade. Ainda aproveito para desejar parabéns para a minha amiga Rosilda de Fogo, que completa mais um ano de vida hoje. Felicidade para ela, tudo de bom, ali na Tracha. E também para tudo ouvinte espalhado, para tudo Ilhas de Cabo Verde, um grande abraço, apanhou-se tudo, um feliz dia. E também na diáspora, para tudo filho de Cabo Verde emigrado também, um feliz dia para esse que tudo corre direito. Então, no também ficha ali conosco, lembra tempo, hoje nosso convidado é artista de Ilha do Fogo, que até pertence ao nosso mundo, mas ainda aproveita mais das músicas ali, para tudo ser fãs, mora a mim, mora a boca, ser fã também. E um força para tudo famílias de céu na Ilha do Fogo. Curte o tristeza e dor que se pode ouvir as músicas nesse momento, mas é dia a dia. Eu sei que o Zé morre no estudo, um dia não tem que estar parte de uma maneira ou de outra, não tem que estar bem, talvez que acima não está querer bem, mas é cada nós com o nosso destino. Só Deus sabe o destino de cada um de nós, talvez de ser era assim. Então por isso não continuo a desejar-lhe um bom descanso na única está nesse momento. De parte de toda a família, um abraço, lei, força e coragem. E para todos os seus fãs também, no talento a tchau, mas a vida mesmo assim, um força, ok? Por enquanto, ainda não tem sem músicas para não ouvir, não te lembra sempre, ele nunca te deixa desaparecer, mesmo que ele diga bem, mas sem música tá, fica sempre conosco, para não te ouvir sempre, te lembras grande artista, jovem grande artista de Ilha do Fogo, que parte há poucos tempos. Outro mundo. Então, conheço nada mais, nada menos das grandes artistas Timas, um jovem talentoso de Ilha do Fogo, que ele consegue fechar com a loja, com música de fogo no coração, para todos os fãs na fogo, que é cima página, que nós tchau também sem manha, ele que ele que manda para fazer DJ, porque nós gostamos de tchau de mim, também gostamos de tchau de nós, de suas pessoas direitos simpáticos, e que nós continua sempre assim. Direito, te trata todo alguém direito que quando vai para lá. Um grande abraço para toda a população de fogo, para todos os amigos de fogo que estão ali na praia. Um grande abraço, e que também que estão em outras ilhas, Mona Boa Vista, na Sal, na São Sente, sempre que vai fazer DJ, está aqui alguns pessoal de fogo lá, sempre está bom de show. Muito agradeço a nós para apoio e moral sempre. Um grande abraço para todo o foguense na Cabo Verde inteiro, também na diáspora, que se subindo em outro país. Continuação de bom dia e um bom quinta-feira para nós tudo. Então, a minha parte tudo, e as músicas ainda mandar para alguém que gosta de show das artistas, que é Stefan Semanha, que é Morgadinho Taxista. Um abraço lá para boa. Então, não também ouvi ali Jar Fogo na voz de Timas. De minha parte tudo, até amanhã, se Deus quiser, nos sali junto na mais uma edição.
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7: 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Com jackpot em ambos os jogos. 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No terceiro prémio, registaram-se 1.252 vencedores, cada um com 1.914 escudos. 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Não havendo apostas vencedoras do primeiro prémio, os 50 milhões de escudos acrescidos dos valores excedentes são transferidos

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0: Já nos sentam com o Alessio em linha para esta tarde de conversa. Alessio, boa tarde.
1: Muito boa tarde, meu
0: Boa
1: caro amigo.
0: tarde, boa tarde.
1: Tudo bem?
0: Tudo ótimo. E cubo. Lá para Jormai Mokstai.
1: Eu me falei calmo, horas de sol, horas de vento e clima já está troca, né? Está dando já aquele anúncio de verão. E não só entra naquela onda de verão, mês de julho e agosto, né?
0: Muito bom. E Alessio, nosso tema de conversa hoje é sobre Badio Kossolo dentro do Baixona. É mais uma novidade, né?
1: Pois é, é mais um, é uma quinta flor, é mais um projeto de verão que nova Esplanada oferece para quem que está vindo de férias, para quem que já está de férias ali também local. Não queria fazer algo também, né? Não queria dar-nos contrapartida sobre o que é programa de verão, né? Nunca está espera que está a ser feito só para poderes locais. Também acho que a responsabilidade também da parte das empresas privadas, como restaurantes e outras empresas de eventos turísticos, também têm que se responsabilizar também a movimento da ilha, a fazer um programa de verão também, não é? Para descentralizar não só a cidade do Porto Inglês, mas também para todas as localidades, principalmente aqueles litorais que é aqui Calheta, Barreiro, Barco de Lagoa, também pode ser feito um festival também lá. Não tem também para lá de Vica de Vaz, não tem Praia de Gonçalo, não tem Dunas da Areia do Mourinho. Acho que cada um de nós não deve fazer a nossa parte, né? É mais um Badio Kossolo, mas a tipo a moda antiga,
0: A
1: não
0: moda.
1: Badio Kossolo com artista, mas já Badio Kossolo com atuações de DJs.
0: Muito bem. E para quando que se é prevista essa atividade e quais é que pessoas podem encontrar durante essa atividade?
1: É sábado, ali de 11, né? Então começa com um almoço, ali. Então começa com um almoço normal, não é? Pessoas estão convidadas para vir com suas famílias, para vir com seus meninos, para Praia de Mar de Baixona, para quem que conhece uma praia, digamos, piscina tranquila, com areias ali para menino brinca, não tem nosso parque ali também, tipo para meninos brinca, não tem, também encontra no lugar um bom bacio, né? Moreia que não falta porque é a carta postal de Novon, tem moreia quente. E também não tem um pinche na brasa, não tem uma ave de galinha, não tem aquele caipirinha fresco da casa. Muita cervejada e animação de DJ, não é? E vai ser a moda antiga. Antigamente não tinha baile na mar, mas não está falando. Então não queria guardar aquela autenticidade da Calheta e da Baixona, praia da Baixona.
0: Muito bem, e para pessoas que se trabalham de praia fim de semana, como é que se está a fazer para se ter acesso a toda essa informação que o Buflano?
1: Olha, a mim como um operador turístico, chamo-se assim, na minha visão de ver, só se chega na barco da noite, né? Se for desfruta de um jantar na cidade do Porto Inglês, é sábado já e põe na agenda. Sábado não sabe ir para Calheta, não sabe dar um volta de ilha. Saindo de Porto Inglês com rumo a Barreiro, naquele sentido sudeste, leste, podemos sair para norte de Maio, que também encontra Calheta meio-dia já, e também pode reservar essa mesa para almoço ali com a família, para quem que sabe fazer volta de ilha, e tem almoço ali meio, depois tem tudo e mais alguma coisa até final da noite.
0: E Alessio, e este é importante que é segurança, não está a falar de segurança, não está a falar de segurança tanto pessoas que se enteram, mas pessoas também às vezes que procura mar também para refresca, vou-te garantir as seguranças ali.
1: Garantia de segurança é claro, evidentemente, de nossa Polícia Nacional, não é? Que a nossa segurança procura exercer serviço, né? De segurança, não estava a informar também naturalmente que assim, estava a desenvolver uma atividade sociocultural na Praia da Baixona, não estava a informar comandante da esquadra local, Câmara normalmente também, né? Assim, também tem também se corta parte que também dá também como poder local, para nos junta útil ou agradável, para nos fazer com que cada fim de semana seja diferente. Esta semana é feito por nossa empresa Baixona Sunset, próxima semana vai ser na cidade de Porto Inglês, próxima semana talvez na Boca do Lagoa, uma praia também excelente, que podia ter uma atividade lá também, para nos sentir verão na cada zona. Pessoas, nunca pude ver, espero que verão te chegue na nossa, porque o poder local fazia algo que é para nós, para não é. Não, não faz a nossa parte.
0: Alessio, relativamente a mar, lá também tem pessoas que estão hoje, pessoas que estão na mar, para garantir total
1: Não, não,
0: segurança, não
1: claro,
0: é isso?
1: claro. Porque hoje, inclusive, não tem bandeira verde, né? Passou para ali, que é sinal de aviso, é sinal também que não tem segurança na praia. vigia, né? Vigia todo o acontecimento que também passa ali, porque não também tem crianças, assim, crianças que frequentam a Praia do Baixano, uma hora ou outra, por isso de vista de família, de pais, não também tem praticamente um reforço também, talvez também põe uma carta que interdireciona para a Câmara Municipal, o reforço do bombeiro, assim, que ele está stand-by durante o evento, né?
0: Muito bem, Alessio, não sei se você tem mais alguma coisa acrescenta e fala desse evento que está para acontecer no dia 11, lá na Baixona, lá na Praia de Baixona.
1: Tem algumas considerações para fazer, okay? Uhum. Como rádio é um meio de comunicação de massa, tem considerações para fazer, Edilton, se uma boia de maio, minha de maio, assim. Acho que é momento, ele é uma mensagem que você está mandando para cada um de nós, manhãs. Acho que é momento certo de no bem de imagem da Ilha do Maio, e no bem daquele que não tem de melhor, para que maio dê um passo a nível de turismo, não só, e a nível também sociocultural, para não apresentar, para no bem de nossa carta postal, para no bem de nosso produto que não tem ali na terra. E para não ser cada vez mais otimista. A hora que um maense se junta para denigre, já nunca está considerado como um maense, nunca está considerado pessoa que crê hoje a ilha está avançando, está ao passo para o futuro. Porque o que está em jogo no futuro do maio é o seu próprio recursos humanos, que é nosso. Porque maio tem estado a demonstrar ao longo desta caminhada de 51 anos de independência muita potencialidade, que seja cultural, desportivo e outro. Mais. Então, portanto, é momento de no bem de imagem de ilha, de imagem de nossa terra. Cada um de nós tem que fazer algo com que, claro, não tem que ter caminho aberto, não tem que ter facilitação para no pôr e chega, para no realizar nossos objetivos, nossos projetos e ao curto e longo prazo. Uhum. Era só, então, muito obrigado pela oportunidade.
0: E Alessio, tem uma pergunta, tem ouvido ao corredor, tem queixado que aquele navio que estava para fim de semana estava sempre esgotado. E esse tem estado à procura dentro de entidade responsável, que é Savia Interilhas, patenta para um barco maior, porque fim de semana a pessoa estava sempre lotado. O que é que tu pensa sobre isso? Devia criar uma outra alternativa,
1: olha,
0: uma outra solução?
1: Olha, respondeu ele com uma questão irónica. Assim? Uhum. Com uma pergunta e resposta irónica. É simples. Se fogo te rentabiliza, se tive um aumento a nível justificativo, aliás, não se compara fogo e maio, assim, primeiramente, mas segundo, se fogo tem dois aviões, que também, dois via aérea, que também, praia, fogo, está cheio, eles aumenta terceiro. Se fogo tem barco, digamos assim, de interilhas todos os dias, por que não também? Se não se hoje a maio, se fica, ou seja, é estatística que fala por si, Alessio. Se maio se tem sem procura de passagem, que está a ser vendido, porque é só 120, olha, não põe mais uma linha, que assim, não aumenta. Ou então não está troca de barco. Se o barco não há capacidade para levar 200 passageiros, a ilha está a ser penalizada pela aderência que se tem um acima do outro, é momento então, de não pensa de quem de direito, não é? Nunca se fala de interilhas, mas quem de direito é o governo, que assim, postura uma nova linha estratégica para dar respostas a muita procura. Se você está tendo muita procura para maio, porque é um curso aqui que você direito. Ou algo que está especial na maio, que você está fazendo pessoas frequentes aí, que assim. Uhum. E a hora que pessoas que você consiga ser, que você terá resposta, é também que você consiga achar um passagem para maio, ou é também que você consiga regresso, porque tem um compromisso logo segunda-feira. Olha, é preciso nos turno no Xinta, porque ninguém gosta de falar para mim e nem para os outros, mas sim para no Xinta, no turno, assim? Uhum. Mas o primeiro passo a dar é os poderes locais. Aliás, não foi na casa de maio, o poder local. Uhum. E o poder local faz uma intervenção a nível de quem que é de direito, a nós é só acompanhar. É só acompanhar, porque a dificuldade está claro, que assim, botou já nos restaurantes por vezes, com dificuldade de produto, porque o barco está bem, botou já a pessoa está bem, 5 dias de bem, por causa de barco irregular. Se o barco der não, agora, aquele que não tem na linha, se der não, se tiver algum problema técnico e mecânico, a ilha vai ficar isolada. Então, é preciso no Xinta, no Sur, na mesa, que assim, maio, praia, e um coisa que não está sempre de Hilton, maio, extensão da praia, para que quintal da praia, porque futuramente, ou não querendo que maio é o próximo destino de turismo nacional. Isso nunca prepara, nunca está conseguindo a resposta, para não responder o transporte, o alojamento e restauração, porque eu uso aqui em Santa Hoje. Se badiu o tinta de um maio a sério, não há restaurante que cabe, não há transporte que cabe para aluguer e também para dar volta à ilha, não há onde receber o turismo, porque não tem que se sentir igual ali, não tem que preparar a ilha para ser um turismo sustentável.
0: Aliás, era só uma preocupação, porque o Steve está falando com alguns operadores, ele falou que sexta-feira o barco tem estado a baixo cheio e eles tenta conversa com o responsável de CV Interil sobre aumenta a viagem ou também exato, coloca um navio de maior capacidade, exato, mesmo maior capacidade. A resposta tem sido sempre a mesma. Portanto, exato, não te exato, pensa exato. Que a autoridade subindo nesse momento que tu toma consciência da decisão, porque ainda hoje um senhor falou que ele queria mais próxima semana, sexta-feira, mas infelizmente ele gasta bilhete, ele tem que ir para quarta-feira. São questões
1: que... 15 dias já. Olha, 17 já não há bilhete para a Ilha do Maio. Olha, sim, o que é que se passa? É a procura. É... Não, isso faz de um orgulho o Sachin de Mamai para ser procurado a nível de Cabo Verde.
0: Sim, sim.
1: Então a questão que se põe, que se coloca é: vamos sentar à mesa e ver o que é que está a passar para resolver de uma vez esta questão. Maio tem que entrar na mapa a nível de finais de semana.
0: Sim, sim.
1: Não tem que te considerar.
0: Possivelmente aos fins de semana. Se aquele barco é pequenote, está arranjar um de no maior ou o barco está a fazer mais viagens.
1: Exatamente.
0: Acho que tem opções para poder. Pessoas vêem se a cama passou um fim de semana, mas fica com receio de bem porque que tem transporte de bem.
1: A resolução de curto termo é isto: arranjar um barco de grande porte o mais rápido possível para dar resposta. Nem se for só o final de semana.
0: Exatamente.
1: Bem sexta, que para Araguara, por exemplo, está carrega 400 passageiros e 450, e regressa domingo com 450. Olha, canto que não está ganhando restauração, transporte, alojamento e tudo isto.
0: Uhum. E Maia também tem que se preparar para receber pessoas, né?
1: Obviamente, a minha hora aqui, botiga nem espaço, baixar na Sunset. Não põe 10 caças de cerveja, já acabo. Portanto, tem dificuldade, sábado também, já tenho, já acabo. Olha, próxima semana eu vou duplicar, eu vou colocar 400, não é? Para dar resposta. É assim que a economia funciona, a economia é simples, é um cadeia, assim? Uhum. Um cadeia.
0: Sim, sim, Alessio, não te agradecer pelo tempo e disponibilidade, nosso tempo é curto, mas acho que não fala o essencial. E
1: muito obrigado.
0: Pensa que autoridades que se atubina, autoridades nacionais, da PONA a nível nacional, pode ser tanto local como nacional, para tentar resolver essa questão de transporte. É que a Somaio e outras ilhas também, mesmo têm problemas. Você pensa que é um daqueles fatores importantes para o desenvolvimento de Cabo Verde, principalmente que as ilhas que, entre aspas, é considerado periférico. Nem que eu gosto de utilizar essa expressão. Aliás, foi um prazer ter lhe nesta tarde.
1: Prazer.
0: Sucesso.
1: Prazer, todo mundo.
0: Que esse evento de sábado ser um grande evento.
1: Exato, muito obrigado.
0: Aquele abraço.
1: Abraço, meu amigo. Abraço. Tchau, tchau. Bom trabalho.
0: Assim foi então Alessio, que nos esteve lá na Ilha de Armeia, está falando acerca das atividades, baixo com o sol dentro do Baixona. Estava a conhecê-la na praia da Baixona, no próximo sábado, para 2 horas de tarde, também que se é enquadrado dentro da abertura de verão de 2026. Também tem então DJ, então atividades à moda antiga, também tem várias atividades, segurança garantida e também ser um momento de boa convivência e de tranquilidade cima de Armeia.

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1: Muito boa tarde, seja bem-vindo ao Jornal da Tarde aqui na sua Rádio Comercial. Vamos aos títulos. Governo compromete-se a reforçar mobilização de água para responder às preocupações dos agricultores de Fajã. Selecionador Emanuel Trovoada, integrado no Dallas Mavericks para NBA Summer League 2026. Crises ameaçam a alimentação de 2 milhões de moçambicanos. Interpol detém 5.800 pessoas em operação mundial contra fraude.

E assim, depois de alguns destaques das notícias aqui na sua rádio comercial, a ministra da Agricultura e Desenvolvimento Rural e Pescas, Eveline Ramos, garantiu hoje que o governo vai reforçar a mobilização de água no Vale da Fanjá para dar vazão às necessidades dos agricultores. O compromisso foi assumido pela governante após um encontro com agricultores daquela localidade, realizado no âmbito da sua visita de trabalho à Ilha de São Nicolau, durante o qual ouviu as principais dificuldades enfrentadas pelo setor. Segundo Eveline Ramos, os produtores identificaram a falta de água como o maior desafio, defendendo a necessidade de aumentar a disponibilidade deste recurso para assegurar a continuidade da produção agrícola e pecuária. Saímos deste encontro com um compromisso forte de trabalhar na mobilização de mais água para que os agricultores tenham condições de desenvolver as suas atividades de forma sustentável e sem sobressaltos, afirmou. A ministra explicou que o Executivo continuará a investir na criação e gestão de recursos hídricos, tendo em conta os efeitos das alterações climáticas na disponibilidade de água. Neste sentido, defendeu uma utilização mais eficiente da água disponível, através da generalização de sistemas de rega gota a gota, com uma forma de reduzir perdas e garantir maior sustentabilidade às explorações agrícolas. Outro dos problemas levantados pelos agricultores prende-se com os prejuízos provocados pelos burros assilvestrados e pelas galinhas de mato, que, segundo os produtores, têm destruído culturas e levado ao abandono de alguns terrenos agrícolas. Sobre esta matéria, Eveline Ramos reconheceu tratar-se de uma preocupação legítima e assegurou que a situação será analisada ao nível do governo para identificar soluções adequadas. Vamos levar esta preocupação ao governo para decidirmos em conjunto qual a melhor resposta para este problema que afeta os agricultores, declarou. Durante o encontro, os agricultores abordaram igualmente questões relacionadas com a proteção social dos profissionais do setor primário, defendendo melhores condições de acesso ao sistema de previdência social e à aposentação. A ministra manifestou abertura para trabalhar com as instituições competentes, de forma a encontrar mecanismos que permitam reforçar a inclusão dos agricultores no sistema de proteção social. Segundo explicou, o objetivo passa por garantir que os agricultores possam chegar à idade de reforma com maior segurança financeira, valorizando o contributo que dão ao desenvolvimento da agricultura nacional. Entre os participantes do encontro, o agricultor Estivo Almeida considerou positiva a iniciativa da ministra de se reunir com os produtores logo no início do mandato, mas alertou que o principal problema continua a ser a distribuição das culturas provocadas pelos burros assilvestrados e pelas galinhas do mato. Segundo disse, os ataques às plantações são constantes e têm causado elevados prejuízos financeiros aos agricultores, que continuam a suportar os custos da água, da mão de obra e dos investimentos realizados nas hortas. Por sua vez, Paulo Felisberto classificou o encontro como de grande importância, sublinhando que o contacto direto da ministra com agricultores e criadores transmite confiança quanto à resolução dos problemas do setor, reporta a Agência de Notícias de Cabo Verde. A mesma destacou como uma das propostas mais relevantes apresentadas durante a reunião a construção de um reservatório com capacidade para 1.000 metros cúbicos de água, dotada de contadores para os agricultores, considerando que a medida poderá melhorar significativamente a gestão dos recursos hídricos na localidade. O governante visitou igualmente, na mesma localidade, estufas e viveiro da MADRP no Centro de Extensão Rural de Feijão de Baixo. A Polícia Judiciária deteve mais um suspeito de tráfico de droga no âmbito da Operação Esperança, elevando para 18 o número de detenções realizadas desde o início da investigação. O Tribunal Judicial da Comarca da Boa Vista aplicou ao arguido de 25 anos a medida de coação de apresentação quinzenal às autoridades. Conforme informou a PJ, esta quarta-feira 8, a detenção ocorreu na tarde de segunda-feira 6, fora de flagrante delito pelo Departamento de Investigação Criminal da Boa Vista, na sequência de mandatos emitidos pelo Ministério Público da Comarca da Ilha, no âmbito das diligências que continuam a decorrer relacionadas com a operação. Segundo a PJ,
O suspeito é natural da ilha de Santiago e não se encontrava na Boa Vista a quando da operação realizada 31 de maio no bairro da Boa Esperança. Na altura, a esposa do agora detido foi detida em flagrante delito, tendo ficado sujeita às medidas de apresentação periódica às autoridades, interdição de saída da ilha e proibição de contato com os arguidos. O homem foi submetido ao primeiro interrogatório judicial e o Tribunal Judicial da Comarca de Boa Vista determinou a apresentação quisional com medida de coação. A Operação Esperança foi desencadeada a 31 de maio pela Polícia Judiciária em articulação com o Ministério Público e com a colaboração da Polícia Nacional, tendo como alvo suspeito da prática em coautoria de crimes de tráfico de droga, posse de armas, conversão e simulação de bens e valores, furto qualificado e roubo. A investigação iniciada em setembro de 2025 mobilizou 71 efetivos das forças policiais e resultou numa primeira fase da detenção em flagrante delito de 16 indivíduos, sendo 14 homens e 2 mulheres. Durante a operação foram apreendidas mais de 300 doses individuais de cocaína, haxixe e cannabis, além de saquetas para condicionamento de droga, produtos de corte, balanças de precisão, armas de fabrico artesanal, armas brancas, objetos em ouro e prata, motas, equipamentos eletrônicos e outros bens, alegadamente provenientes de furtos, avança Expresso das Ilhas. Foram ainda apreendidos valores monetários superior a 2,6 milhões de escudos caverdianos, 8.500 euros e 160 dólares norte-americanos. A Câmara Municipal de São Miguel integrou 3 habitações e 6 casas de banho a famílias de Mato Coreia e Manguinho, um investimento destinado a melhorar as condições de habitabilidade, saúde e inclusão social no concelho. Na cerimónia de entrega, o presidente da Câmara Municipal de São Miguel, Hermênio Fernandes, afirmou que o investimento, sendo 3 habitações, 2 construídas de raiz e 6 casas de banho, constitui uma das prioridades da autarquia, porque contribuir para a melhoria da qualidade de vida das famílias. Segundo o autarca, as intervenções enquadram-se na estratégia municipal de combate à pobreza, redução das desigualdades e promoção de um desenvolvimento inclusivo. Quando a vida das pessoas se transforma e melhora, significa que estamos a trabalhar na direção certa e a cumprir com as famílias, que não são um dos grandes pilares da nossa governação municipal, sublinhou. Hermênio Fernandes destacou ainda que uma habitação condigna e o acesso a instalações sanitárias são determinantes para a melhoria da saúde pública, acrescentando que as obras apresentam uma governação com o rosto humano, centrada nas pessoas. De acordo com o Edil, os trabalhos foram financiados através de recursos próprios da Câmara Municipal e de parcerias com o Governo no âmbito do Fundo do Ambiente. Entre os beneficiados está Rosalina Tavares, residente em Mato Coreia, que descreveu as dificuldades enfrentadas antes da construção da nova casa. Segundo contou, vivia numa habitação muito degradada, com o teto em risco de desabar, situação que se agravava durante a época das chuvas e colocava em perigo a segurança da família, avança a Agência de Notícias de Cabo Verde. A beneficiária recordou ainda que chegou a enfrentar problemas de saúde, incluindo uma pneumonia, e afirmou que a nova habitação representa uma mudança profunda na sua vida. Estou muito contente, muito feliz. Agradeço a Deus e a todas as pessoas que me ajudaram, declarou, acrescentando que agora poderá viver com mais segurança e tranquilidade. A autarquia considera que o investimento na melhoria das condições habitacionais e sanitárias continuará a ser uma prioridade, por constituir um fator essencial para elevar a qualidade de vida das famílias e promover um desenvolvimento sustentável no município. O Programa de Conservação das Tartarugas Marinhas de Base Comunitária arrancou na Ilha do Maio com uma redução de 40% no financiamento internacional e registro de 11 casos de apanha ilegal de tartarugas, informou hoje a Fundação Maio Biodiversidade. Em declarações da Agência de Notícias de Cabo Verde, o coordenador do programa, Tadeu Silva, avançou que a temporada 2026, iniciada em junho, dispõe de um orçamento de pouco mais de 5 mil contos, valor inferior ao do ano passado, obrigando a redução do número de pessoas contratadas
para as ações de conservação. Este ano contamos com pouco mais de 5 mil contos para o programa, o que fez diminuir o número de pessoas contratadas. Se no ano passado tínhamos, por exemplo, 50 monitores no terreno, este ano temos apenas 28, afirmou. Segundo aquele responsável, a diminuição de financiamento poderá ter impacto no rendimento de várias famílias envolvidas no programa, mas assegurou que a proteção das tartarugas marinhas não será comprometida. Atualmente, a Fundação Maio Biodiversidade tem mobilizadas 12 equipas, composta por 12 líderes e 28 monitores, responsáveis pelo acompanhamento da maioria das zonas de desalva da ilha. Em menos de um mês da campanha, as equipas já registaram 160 ninhos e 11 casos de apanha ilegal de tartarugas. Apesar destes números, a expectativa da organização é ultrapassar os 10 mil ninhos até o final da temporada. O Programa de Conservação da Base Comunitária assinala este ano 14 anos de existência, período durante o qual tem contribuído para o reforço da proteção da tartaruga cabeçuda através da vigilância das praias, sensibilização das comunidades e combate à captura ilegal da espécie. A Ilha do Maio é considerada um dos principais locais de desova da tartaruga cabeçuda no mundo, integrando as 5 maiores colónias das espécies e acolhendo a 3ª maior população nidificante de Cabo Verde. Na temporada de 2025, foram contabilizados cerca de 13 mil ninhos na ilha. O selecionador nacional de basquetebol, Emanuel Trovoada, foi escolhido para 2026 African Cooks Program, uma iniciativa de NBA África e da Ball, que integrará na equipa técnica de Dallas Mavericks. A informação foi avançada hoje pela Federação Cabo-Verdiana de Basquetebol, FCBB, que classificou a escolha como reconhecimento do trabalho desenvolvido pelo técnico em prol da modalidade no país, destacando o seu percurso de dedicação, resiliência e compromisso. Para a Federação, esta distinção ultrapassa o plano individual, pois eleva o nome de Cabo Verde do desporto nacional e dos treinadores africanos, em particular os do PALOP, provando que a competência e a formação contínua abrem portas nos patamares mais elevados do basquetebol mundial. Na nota divulgada, a FCBB salienta que o percurso de Manuel Trovoada constitui uma fonte de inspiração para as novas gerações de treinadores, atletas e dirigentes, demonstrando o potencial do talento africano para se afirmar nos principais palcos internacionais. O African Cooks Program proporciona aos técnicos do continente uma experiência de formação de alto nível, permitindo o contacto direto com as metodologias de treino e gestão desportiva da maior liga do mundo durante a NBA Summer League. Emanuel Trovoada junta-se temporariamente ao Dallas Mavericks, franquia fundada em 1980, que conquistou o seu primeiro título de campeão da NBA na temporada 2010-2011, sob a liderança do icônico poste alemão Dirk Nowitzki.

0: internacionais, mais de 20 milhões de pessoas foram diagnosticadas com câncer em 2024 e outras 10 mil perderam a vida devido à doença, de acordo com o relatório global sobre a situação do câncer 2026. Valéria Maneiro, da ONU News, com a reportagem.
1: Mais de 20 milhões de pessoas foram diagnosticadas com câncer em 2024 e outras 10 milhões perderam a vida devido à doença, de acordo com o relatório global sobre a situação do câncer 2026. A ONU News conversou com o médico da Organização Mundial da Saúde, OMS, Antônio Armando, a respeito dos caminhos para reverter esse quadro.
2: A Organização Mundial da Saúde aponta que cerca de 40% desses casos podem ser prevenidos através de medidas preventivas como a redução dos fatores de risco como uso de tabaco e álcool, os exercícios físicos, a redução da poluição ambiental e a dieta saudável, e também considerar a vacinação como a vacina contra o HPV e a hepatite B. Mas para além das medidas preventivas, é preciso também que sejam implementadas as intervenções como rastreio, diagnóstico precoce e o tratamento oncológico multidisciplinar.
1: Segundo o especialista, todas essas medidas funcionam com base em comprovação científica. Para ele, o grande desafio, no entanto, é a tradução dessas medidas em ações concretas a nível global, isto é, não só em alguns países, mas em todos os lugares do mundo.
2: Por isso é que o relatório apela a todos os países, todos os Estados-membros, no sentido de implementar intervenções de forma coordenada, que se baseia na prevenção, que se traduz a partir da redução dos fatores de risco, referência, trabalho, exercício físico, condição sonora e vacinações, o rastreio, o diagnóstico precoce e o tratamento oncológico multidisciplinar, como a cirurgia, a radioterapia e a quimioterapia.
1: De acordo com ele, essas medidas, uma vez implementadas, poderão reduzir os impactos negativos do câncer, que chamou de um grande problema de saúde pública e um desafio para o século XXI. Segundo o relatório da OMS, apenas na região africana foram registrados cerca de 1 milhão de novos casos e 500 mil pessoas morreram em 2024.
0: Quase 2 milhões de moçambicanos estão em risco de necessitar de assistência alimentar entre dezembro e janeiro, segundo o relatório da FinisNet, que aponta o conflito armado, efeito das cheias e condições climáticas adversas como fatores de risco. Na sua mais recente projeção divulgada hoje, a Family Early Warning Systems Networking, FinisNet, estima que entre 1,5 e 1,99 milhões de pessoas precisarão de apoio alimentar nesse período, devido a reservas alimentares abaixo da média após uma fraca campanha agrícola de 2026 e as perturbações dos meios de subsistência causadas pela insegurança em parte das províncias de Cabo Delgado e Nampula. A organização, uma rede internacional de alerta precoce para crises alimentares financiada pelo governo dos Estados Unidos, responsável pela monitorização e projeção de situações de insegurança alimentar e fome em diversos países, identifica o norte e o sul de Moçambique como as áreas de maior preocupação. Segundo o análise, apesar da atual época de colheitas, as zonas afetadas pela insurgência armada em Cabo Delgado e no norte de Nampula deverão manter-se em situação de crise IPC fase 3, pelo menos até janeiro de 2027, devido à atividade continuada de grupos armados, deslocações populacionais e limitações no acesso a terras agrícolas, mercados e fontes de rendimento. A FIONET recorda que, entre abril e junho, grupos armados intensificaram ataques nos distritos de Nagaldi e Macumia, expandindo posteriormente as operações para Shuri, Akumbe e Matpus, destruindo os distritos de Cabo Delgado. Citando dados da Organização Internacional para as Migrações, OIM, o relatório indica que mais de 23 mil pessoas foram deslocadas até meados de junho nos distritos de Akumbe, Matfus e Shuri. No centro e sul do país, a organização prevê uma melhoria temporária na segurança alimentar a partir de julho, com a passagem de algumas áreas de crise para stress alimentar IPC fase 2, graças às colheitas da segunda época agrícola, assistência pós-cheias e aos rendimentos sazonais. Ainda assim, alerta que parte desses distritos poderá regressar a uma situação de crise entre outubro e janeiro, quando os alimentos produzidos se esgotaram e aumentar a dependência do mercado. As cheias registradas em janeiro afetaram mais de 600 mil pessoas e danificaram cerca de 440 mil hectares de terras agrícolas nas províncias de Maputo, Gaza e Sofala. Entre fevereiro e março, períodos prolongados de seca e novos episódios de chuva intensa agravaram os prejuízos nas culturas e no gado no país. No relatório, acrescenta-se que a recuperação agrícola permanece lenta devido à degradação dos solos, alagamentos prolongados e acesso limitado a sementes, fatores que atrasaram em mais de um mês as plantações e colheitas da segunda época agrícola. A FISNET alerta ainda que o fenómeno El Niño já está em curso e deverá manter-se pelo menos até janeiro de 2027, prevendo um início tardio e abaixo da média da próxima época chuvosa no sul e centro de Moçambique, além de temperaturas acima do normal, condições que poderão reduzir a produção agrícola e as oportunidades de trabalho sazonal para as famílias mais pobres, situação agravada pelo aumento dos preços dos alimentos. Segundo a organização, os preços do milho no sul do país estavam em maio entre 25% e 60% acima da média dos últimos 5 anos, enquanto os preços de arroz se encontravam entre 20% e 40% acima da média. A inflação anual acelerou para 7,2% em maio, o valor mais elevado desde maio de 2023, impulsionada sobretudo pelo aumento dos preços dos combustíveis e dos transportes, reporta a agência Lusa. Em maio, cerca de 180 mil pessoas receberam assistência alimentar humanitária, principalmente em Cabo Delgado e Gaza. Já as operações de resposta às cheias tinham alcançado aproximadamente 300 mil pessoas nas províncias de Maputo, Gaza e Sofala até meados de junho. Cerca de 5.800 pessoas foram detidas e cerca de 300 milhões de dólares apreendidos no âmbito de uma operação mundial de combate à fraude com manipulação psicológica, anunciou hoje a Interpol. A operação realizada entre janeiro e abril, que envolveu forças policiais de 97 países, visou especialmente os esquemas fraudulentos que se aproveitam da confiança das pessoas para obter dinheiro ou informações confidenciais. Trata-se, por exemplo, de desvio de e-mails profissionais, de sextorção, de fraudes sentimentais online, da usurpação de identidade ou de fraudes relacionadas com investimentos, detalhou no comunicado a Interpol, que coordenou esta ação denominada First Light 2026. O número muito elevado de vítimas identificadas, 142 mil, salienta até que ponto este tipo de fraude se tornou uma ameaça transnacional de grande dimensão, afetando indivíduos, empresas e governos, assinala a Interpol. A Organização Internacional de Polícia Criminal, sediada em Lyon, relata, por exemplo, ter detido 82 pessoas em Eswatini, antiga Suazilândia, e desmantelando uma rede criminosa que geria jogos de azar online ilegais e lavava dinheiro proveniente de fraudes sofisticadas por usurpação de identidade. A operação levou ainda à apreensão de uma réplica realista de uma esquadra da polícia brasileira com uniformes falsos, fazendo-se passar pela Polícia Federal do Brasil, através de videochamadas ou burlões, convenciam as vítimas de que estas eram alvo de um crime, levando-as a transferir fundos para os colocar em segurança, fundos esses que eram posteriormente desviados, reporta Expresso das Ilhas. Outro caso citado, uma empresa de comercialização de matérias-primas, sediada em Singapura, alvo de criminosos que se faziam passar por um fornecedor, ou também em Macau, falsos funcionários públicos que convenceram uma vítima a transferir dinheiro sob o pretexto de uma investigação por fraude, tendo sido detidos pouco antes de esta lhes transferir cerca de 372 mil dólares norte-americanos. Com esta informação, concluímos as informações aqui na sua rádio comercial. Vamos agora repor os títulos. Governo compromete-se a reforçar mobilização de água para responder às preocupações dos agricultores de feijão. Selecionador Emanuel Trovoada, integrado no Dallas Mavericks para a NBA Summer League 2026. Crises ameaçam a alimentação de 2 milhões de moçambicanos. Interpol detém 5.800 pessoas em operação mundial contra a fraude.

Chegamos ao fim das informações aqui na sua rádio comercial, em nome da equipa que esteve consigo. Eu, Adilton Agos, desejo a todos votos de boa tarde e continuação de uma boa semana.

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1: 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Qual que é a melhor altura do ano para combater infiltrações na casa?
2: Excelente pergunta. Talvez seja a dúvida que tchau pessoas têm. Melhor altura do ano para combater infiltração de água é gosse, na tempo seco. Para que horas que chuva cai, pomante seco, dentro de casa. Para que produtos de impermeabilização seja mais eficaz, é preciso ser aplicado na superfície totalmente seco. Por isso, aproveite esse longo período de sol que Cabo Verde tem e proteja a casa contra a infiltração. Que lição seria uma estratégia mais recomendada e econômico.
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7: 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Com jackpot em ambos os jogos. Restantes prémios do Totoloto. O segundo prémio foi ganho por 21 vencedores, cada um com 205.410 escudos. No terceiro prémio, registaram-se 1.252 vencedores, cada um com 1.914 escudos. E no quarto prémio, houve 16.300 vencedores, cada um recebeu 176 escudos. A previsão do primeiro prémio do Totoloto desta semana é de 50 milhões de escudos, que esta semana é garantida a sua distribuição. E os prémios do Joker? O segundo prémio também acumula para 1 milhão de escudos. O terceiro prémio foi ganho por 10 jogadores, cada um irá receber 53.609 escudos. E no quarto prémio, houve 113 vencedores, cada um ganhou 7.907 escudos. A grande novidade do Totoloto é que no concurso número 28/2026, a realizar-se no próximo dia 11 de julho, corresponde à última semana em que os 50 milhões de escudos permanecem em jogo. Havendo apostas vencedoras no primeiro prémio, o montante de 50 milhões de escudos será atribuído aos respectivos vencedores, enquanto o valor excedente será automaticamente transferido para o segundo prémio. Não havendo apostas vencedoras do primeiro prémio, os 50 milhões de escudos acrescidos dos valores excedentes são transferidos, faz roll-down automaticamente para o segundo prémio. Relembramos os valores em jogo esta semana. O primeiro prémio, Totoloto, 50 milhões de escudos. 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
1: Boa tarde agora, meio dia e meia, menos uma hora nos Açores.
2: Morten Newman de saída para o Atlético de Madrid. O Sporting perde-se o capitão de equipa. O Sporting recebeu também uma proposta grega por Ricardo Mangas e volta a olhar para o mercado nórdico, desta vez com interesse no médio ofensivo dinamarquês. Jorge Jesus, perto de um acordo com a Federação Portuguesa de Futebol, neste jornal, as linhas que faltam no acordo para contratar o novo selecionador. 5 milhões de euros separam para este ano de uma saída do Benfica para a Turquia.
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2: No dia em que a bola volta a rolar no Campeonato do Mundo de Futebol e depois de um dia sem jogos, já vamos mais à frente neste jornal falar do França-Marrocos desta noite. Antes, o mercado de transferências num dia agitado em Portugal e para os clubes portugueses, a começar pelo Sporting. Morten Newman está de saída dos Leões. O Atlético de Madrid subiu a proposta pelo capitão dos Leões e por isso já existe um princípio de acordo com o Sporting para a transferência de Morten Newman, o jogador que deve assinar contrato até 2031, Rita da Silva Vieira.
5: Ao que a TSF apurou, o jogador entende que o Atlético de Madrid é, neste momento da carreira, a opção perfeita para continuar a evoluir. Newman está entusiasmado com a possibilidade de jogar na equipa de Simeone e acredita que pode ter um papel importante de imediato na equipa espanhola. Em janeiro, o interesse da Juventus fez o jogador pensar numa mudança, mas acabou por chegar a um acordo com Frederico Varandas e ficou mais 6 meses nos Leões sem forçar a saída. O acordo previa que o Sporting o deixasse sair sem colocar muitas dificuldades, caso o clube interessasse chegasse aos 40 milhões de euros. O que aconteceu com o Atlético de Madrid são 40 milhões de euros mais 5 por objetivos, que incluem números de jogos no clube e a progressão também na Liga dos Campeões. E o Newman já não viaja com o Sporting para o Algarve.
2: Nesse estágio no Algarve vão estar alguns dos reforços dos Leões para o meio-campo. O Sporting estava preparado para esta saída de Morten Newman. Contratou Sergi Altimira ao Betis, também Silas Anderson, que chega do Aken para a posição de médio mais defensivo no plantel de Rui Borges. Há, no entanto, outro jogador na porta de saída de Alvalade. O Panathinaikos está interessado no lateral Ricardo Mangas e, ao que a TSF apurou, está a oferecer ao Sporting a possibilidade de um empréstimo com a opção de compra. Os gregos querem contar com os jogadores portugueses, o lateral esquerdo, esta temporada. Admitem depois pagar até 3 milhões de euros no final da próxima época. Um valor que multiplica praticamente por 10 aquilo que o Sporting pagou há um ano por este jogador, por Ricardo Mangas. Da Grécia surge também o interesse do Panathinaikos e também do PAOK de Salónica em Vaianídis, outro lateral do Sporting, lateral direito, mas neste caso o Sporting não está disponível para libertar já os jogadores. Os dois clubes gregos propõem um empréstimo deste lateral direito. Os Leões que estão também atentos no mercado querem reforçar a posição de extremo esquerdo, como adiantámos ontem, a San Diao do Como e Yann Gbohu do Toulouse estão neste momento na agenda do Sporting e superam mesmo a opção por Yeramay Hernández, com o negócio mais difícil com o Deportivo da Corunha. Ao que a TSF apurou também, o Sporting continua atento ao mercado do futebol nos países nórdicos. Christian Arnstad, jogador do Aarhus, está a ser observado, é uma das hipóteses em cima da mesa para acrescentar este plantel. É um médio ofensivo de 22 anos, está ao serviço do clube campeão, surpreendente, na Dinamarca e pode tornar-se uma alternativa no plantel durante este mercado de transferências. É um jogador na lista de possíveis reforços para o Sporting. Faltam apenas alguns detalhes para que Jorge Jesus se torne o novo selecionador português de futebol. Logo que a TSF apurou, as negociações entre a Federação e o treinador estão ainda numa fase de debate. Há ainda algumas linhas a acrescentar nesse acordo, como os prémios a receber pela equipa técnica durante o contrato, que vai até ao Mundial de 2030, ou a constituição da equipa técnica que Jorge Jesus quer ter ao serviço da Federação Portuguesa de Futebol e ao serviço da Seleção Nacional. O Benfica e também o Trabzonspor estão, neste momento, a 5 milhões de distância de um acordo de 5 milhões de euros que separam para este ano e da possibilidade de ele jogar para o futebol na Turquia. O Trabzonspor está interessado no internacional argentino do Benfica, mas para já ainda não há acordo. Tiago Barquinha Gonçalves.
6: O jogador argentino olha para o interesse do Trabzonspor como uma oportunidade para se valorizar. Os turcos oferecem a Prestiani um valor de salário superior ao que ele ganha no Benfica. O Trabzonspor está a investir forte no mercado e já contratou os extremos Saviola ao Vitória e Şimşir ao Midtjylland por valores acima dos 10 milhões de euros. O Benfica ainda não pagou todas as tranches da transferência de Prestiani do Vélez para Lisboa. O Benfica pede 20 milhões. O Trabzonspor oferece 15. O jogador está suspenso 2 jogos na UEFA, o que pode empurrar a transferência para depois da eliminatória entre Benfica e St. Gallen, sendo que o Trabzonspor entrou diretamente na Liga Europa por ganhou a Taça da Turquia.
2: Trabzonspor que vai ter na nova temporada Sidney Lopes Cabral, jogador vendido já pelo Benfica nesta janela de transferências. Ele que em entrevista ao jornal A Bola espera ter Prestiani na equipa com ele esta temporada na Turquia.
7: Hopefully he comes. He's a great.
6: Espero que ele venha. É um excelente jogador e tem grandes qualidades. Acho que nos vai ajudar muito se vier. Vai ajudar muito a equipa no ataque, com a energia e a qualidade dele. Mal posso esperar para me divertir com ele novamente.
7: Can't wait to make fun with him again.
2: Sidney Cabral que admite, depois do episódio da camisola pedida a Vinícius Júnior, jogador do Real Madrid, no final do duelo da Liga dos Campeões entre Benfica e Real, passou por um período difícil e revela as conversas com os companheiros de plantel sobre esse tema.
7: You speak about it with some players, but they are always supporting me and...
6: Falei sobre isso com alguns jogadores e eles sempre me apoiaram e ajudaram. Até me perguntaram se precisava de ajuda com alguma coisa, se estava bem. Passadas 5, 6 semanas, alguns jogadores voltaram a perguntar-me: como é que estás a aguentar? Como é que está a tua cabeça? Não te preocupes, és um grande jogador. Eles apoiaram-me sempre. Alguns jogadores, mais do que outros, mas isso é normal, porque há uns com quem te dás melhor. Mas não havia nada de mal no balneário. Tudo o que aparecia nas notícias era falso.
7: Bad thing in the changing room. Everything that was in the news was fake news.
2: Mas Sidney Lopes Cabral acabou por deixar o Benfica já neste mercado de transferências rumo à Turquia, onde Prestiani é também desejado pelo Trabzonspor. Entretanto, Marco Silva começou a tomar decisões sobre o plantel do Benfica para esta época. O médio Rafael Luiz, o central João Fonseca e também o guarda-redes André Gomes passam agora a treinar com a equipa B das Águias. E falo dos jogadores que estiveram emprestados, Rafael Luiz ao Estrasburgo, André Gomes ao Alverca, jogadores que esperam agora ser colocados novamente noutros clubes. Já João Veloso nem sequer começou a treinar com a equipa nesta pré-temporada e está perto agora de um acordo com o Moreirense. Ao que a TSF apurou, o jogador vai ser emprestado ao Moreirense durante esta época. João Veloso que esteve no plantel na última temporada, tanto com Bruno Lage como com José Mourinho, a treinar com a equipa principal. O Sporting venceu esta manhã o Torriense num jogo de treino à porta fechada por 2-0. Aconteceu na Academia do Sporting, uma reedição da Taça de Portugal, mas agora sem adeptos e em ambiente de treino. Golos marcados adianta o jornal Record sobre este encontro de preparação por Silas Anderson, um dos reforços do Sporting para esta nova temporada, e também por Daniel Bragança. Já a equipa feminina do Futebol Clube do Porto vai jogar o troféu Teres Herrera desta temporada, na casa do Deportivo da Corunha, no Riazor. O jogo está marcado para o dia 13 de agosto. O Teres Herrera, que este ano vai ter também uma versão masculina com o encontro entre o Depor e o Real Madrid. José Fonte, antigo internacional português, vai ser treinador adjunto no Sunderland, o clube que ele representou como atleta profissional. O antigo central português acompanha Regis de Berry na nova época no futebol inglês. Na Grécia, o Olympiacos confirmou a contratação de Jota Silva. O jogador deixou Nottingham Forest, assina assim pelo Olympiacos. Em Espanha, o Barcelona está perto de garantir a contratação do extremo Adeyemi, jogador do Borussia Dortmund. Os catalães que não querem, no entanto, ficar por aqui neste mercado de transferências. E Lamine Yamal, com as cores da camisola espanhola, piscou o olho ao avançado Julian Riemeras. Quer jogar com ele, Julian Álvarez, aliás, quer jogar com ele no Barcelona na próxima época.
8: Toda a gente sabe que é um ótimo jogador. Todos querem jogar com ele. Estamos de braços abertos. Se ele vier, ficamos muito felizes. Acho que é um jogador que liga bem com o estilo do Barcelona, mas não sei como está o negócio. Mas espero que sim.
2: O problema é que o Atlético de Madrid não quer vender o avançado, que também está no Mundial, mas ao serviço da Argentina. Esta noite, a partir das 9, França e Marrocos jogam por um lugar nas meias finais do Campeonato do Mundo de Futebol. O selecionador francês Didier Deschamps espera uma boa arbitragem do argentino Facundo Tello, o árbitro designado pela FIFA para este jogo.
9: Espero que o árbitro e os seus assistentes amanhã sejam tão bons quanto o senhor Letizier e os seus assistentes que estiveram no outro jogo. Claro que há sempre decisões que podem gerar debate, mas tudo depende de que lado estamos. O nosso adversário é Marrocos, não o árbitro. Muito pelo contrário, o árbitro está lá para garantir que as regras são aplicadas da forma mais justa.
2: A escolha deste árbitro está a ser criticada em França, por se considerar que a Argentina é neste momento um dos grandes adversários dos franceses pelo título mundial de futebol. Do lado de Marrocos, o selecionador Mohamed Ouabi quer ver a equipa na final, para isso tem de ultrapassar esta noite os franceses.
10: Não, isso foi na fim.
11: Quando dizem que já fizemos uma boa competição, eu digo isto desde sempre, os balanços fazem-se no fim. Nunca me vou contentar com alguma coisa quando podemos alcançar mais. Acho que já falámos disso com a equipa técnica e com os jogadores. Nós queremos ganhar, custo o que custar. Vamos fazer tudo para vencer. Não vamos dar ouvidos a quem disser que o que já fizemos é muito bom, que não faz mal perder, que a França é favorita ou qualquer outra coisa. Não gosto da ideia de pensar que o que já foi feito é suficiente ou que já não está mal. Como se tudo o resto fosse apenas um bónus. Não há bónus. O único bónus é ganhar.
2: O duelo entre Marrocos e França, marcado para as 9 da noite em Boston, em Foxborough, neste Campeonato do Mundo de Futebol, o jogo de abertura dos quartos de final desta competição. Para além deste jogo, marcado para amanhã, o jogo entre a Espanha e também a seleção da Bélgica. No dia seguinte, Noruega, Inglaterra e ainda um Argentina, Suíça. Está apresentado o trajeto da Volta a Portugal deste ano, que vai de Lisboa aos Aliados, na cidade do Porto. Com muitas subidas e descidas para ultrapassar este ano, a Hugo Miguel Taveira.
12: Começa em Lisboa, com o prólogo, termina na Avenida dos Aliados, no Porto, e desta vez sem contrarrelógio na última etapa. A corrida contra o tempo fica guardada para a quinta etapa, no percurso de Anadia a Águeda. No dia anterior, os ciclistas fazem a icónica subida à Torre, na Serra da Estrela. De forma inédita, a Volta a Portugal vai subir ao Germil, no Parque Nacional da Peneda Gerês, uma etapa que passa ainda por Espanha, antes de regressar a território nacional. Um percurso mais emocionante e mais próximo do público é o que defende o presidente da Federação de Ciclismo, Cândido Barbosa.
13: Todos os portugueses gostam de ciclismo. Diria que há mais bicicletas na casa dos portugueses do que bolas de futebol, com todo o respeito que tenho pelo futebol. Mas há uma razão que move as pessoas a gostar de ciclismo. Nós passamos à porta delas. De qualquer forma, o ciclismo tem que ser apelativo. E na última década, a Volta a Portugal, se calhar do ponto de vista desportivo, não foi tão apelativo como aquilo que poderia ter sido.
12: A edição deste ano passa por 15 distritos ao longo de 12 dias. Para Ezequiel Mosquera, diretor da prova, isso faz com que a Volta a Portugal se aproxime das grandes voltas do ciclismo internacional.
14: A experiência mais cercana a uma grande volta, para um jovem talento, para um corredor com futuro, é a Volta a Portugal. Um corredor que anda aqui e que no décimo dia sai que chega aqui na frente no nono dia, é uma equipa que no ano seguinte pode levar a Volta à França, porque sabes que responde ben cos días de competición, coa alta montaña, coa media montaña, coa contrarreloxo. Ese é o argumento ao que nos temos que agarrar.
12: O crescimento da volta convenceu a UAE Emirates, uma das melhores equipas do mundo, a participar nesta edição. Com ela vem Rui Oliveira, ciclista português campeão olímpico de Madison. São boas notícias para a prova, que já merecia outra valorização no calendário da UCI.
14: É uma corrida que merece outra categoria. É uma corrida com uma dimensão que não tem muitas corridas World Tour. Maltratada pelo sistema de pontos e que afortunadamente tem repercussão no país, porque as equipas portuguesas sempre são protagonistas.
12: Com todas as alterações, este ano serve de teste em véspera do centenário da Volta a Portugal.
2: Andamos por isso às voltas de 5 a 16 de agosto, com esta volta a Portugal em bicicleta. A Polícia de Segurança Pública anuncia que deteve 10 pessoas ligadas à claque do Benfica No Name Boys. São suspeitos de terem participado em agressões físicas a adeptos do Sporting no derby de futsal em fevereiro.
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16: Muito boa tarde, seja bem-vindo ao Jornal da Tarde aqui na sua Rádio Comercial. Vamos aos títulos. O governo compromete-se a reforçar a mobilização de água para responder às preocupações dos agricultores de Fajã. Selecionador Emanuel Trovoada, integrado no Dallas Mavericks para NBA Summer League 2026. Crises ameaçam a alimentação de 2 milhões de moçambicanos. Interpol detém 5.800 pessoas em operação mundial contra fraude. E assim, depois de alguns destaques das notícias aqui na sua Rádio Comercial, a ministra da Agricultura e Desenvolvimento Rural e Pescas, Eveline Ramos, garantiu hoje que o governo vai reforçar a mobilização de água no Vale da Fajã para dar vazão às necessidades dos agricultores. O compromisso foi assumido pela governante após um encontro com agricultores daquela localidade, realizado no âmbito da sua visita de trabalho à Ilha de São Nicolau, durante o qual ouviu as principais dificuldades enfrentadas pelo setor. Segundo Eveline Ramos, os produtores identificaram a falta de água como o maior desafio, defendendo a necessidade de aumentar a disponibilidade deste recurso para assegurar a continuidade da produção agrícola e pecuária. Saímos deste encontro com um compromisso forte de trabalhar na mobilização de mais água para que os agricultores tenham condições de desenvolver as suas atividades de forma sustentável e sem sobressaltos, afirmou. A ministra explicou que o Executivo continuará a investir na criação e gestão de recursos hídricos, tendo em conta os efeito das alterações climáticas na disponibilidade de água. Neste sentido, defendeu uma utilização mais eficiente da água disponível através da generalização de sistemas de rega gota a gota, com uma forma de reduzir perdas e garantir maior sustentabilidade às explorações agrícolas. Outro dos problemas levantados pelos agricultores prende-se com os prejuízos provocados pelos burros assilvestrados e pelas galinhas de mato, que, segundo os produtores, têm destruído culturas e levado ao abandono de alguns terrenos agrícolas. Sobre esta matéria, Eveline Ramos reconheceu tratar-se de uma preocupação legítima e assegurou que a situação será analisada ao nível do governo para identificar soluções adequadas. Vamos levar esta preocupação ao governo para decidirmos em conjunto qual a melhor resposta para este problema que afeta os agricultores, declarou. Durante o encontro, os agricultores abordaram igualmente questões relacionadas com a proteção social dos profissionais do setor primário, defendendo melhores condições de acesso ao sistema de previdência social e a aposentação. A ministra manifestou abertura para trabalhar com as instituições competentes, de forma a encontrar mecanismos que permitam reforçar a inclusão dos agricultores no sistema de proteção social. Segundo explicou, o objetivo passa por garantir que os agricultores possam chegar à idade de reforma com maior segurança financeira, valorizando o contributo que dão ao desenvolvimento da agricultura nacional. Entre os participantes do encontro, o agricultor Estivo Almeida considerou positiva a iniciativa iniciativa da ministra se reunir com os produtores logo no início do mandato, mas alertou que o principal problema continua a ser a distribuição das culturas provocadas pelos burros assilvestrados e pelas galinhas do mato. Segundo disse, os ataques às plantações são constantes e têm causado elevados prejuízos financeiros aos agricultores, que continuam a suportar os custos da água, da mão de obra e dos investimentos realizados nas hortas. Por sua vez, Paulo Felisberto classificou o encontro como de grande importância, sublinhando que o contacto direto da ministra com agricultores e criadores transmite confiança quanto à resolução dos problemas do setor, reporta a Agência de Notícias de Cabo Verde. A mesma destacou como uma das propostas mais relevantes apresentadas durante a reunião a construção de um reservatório com capacidade para 1.000 metros cúbicos de água, dotado de contadores para os agricultores, considerando que a medida poderá melhorar significativamente a gestão dos recursos hídricos na localidade. O governante visitou igualmente, na mesma localidade, estufas e viveiro da MADRP no Centro de Extensão Rural de Feijão de Baixo. A Polícia Judiciária deteve mais um suspeito de tráfico de droga no âmbito da Operação Esperança, elevando para 18 o número de detenções realizadas desde o início da investigação. O Tribunal Judicial da Comarca da Boa Vista aplicou ao arguido de 25 anos a medida de coação de apresentação quinzenal às autoridades. Conforme informou a PJ, esta quarta-feira 8, a detenção ocorreu na tarde de segunda-feira 6, fora de flagrante delito pelo Departamento de Investigação Criminal da Boa Vista, na sequência de mandatos emitidos pelo Ministério Público da Comarca da Ilha, no âmbito das diligências que continuam a decorrer relacionadas com a operação. Segundo a PJ, o suspeito é natural da Ilha de Santiago e não se encontrava na Boa Vista a quando da operação realizada 31 de maio, no bairro da Boa Esperança. Na altura, a esposa do agora detido foi detida em flagrante delito, tendo ficado sujeita às medidas de apresentação periódica às autoridades, interdição de saída da ilha e proibição de contato com os arguidos. O homem foi submetido ao primeiro interrogatório judicial e o Tribunal Judicial da Comarca de Boa Vista determinou a apresentação quinzenal com medida de coação. A Operação Esperança foi desencadeada a 31 de maio pela Polícia Judiciária em articulação com o Ministério Público e com a colaboração da Polícia Nacional, tendo como alvo suspeito da prática em coautoria de crimes de tráfico de droga, posse de armas, conversão e simulação de bens e valores, furto qualificado e roubo. A investigação iniciada em setembro de 2025 mobilizou 71 efetivos das forças policiais e resultou numa primeira fase da detenção em flagrante delito de 16 indivíduos, sendo 14 homens e 2 mulheres. Durante a operação foram apreendidas mais de 300 doses individuais de cocaína, haxixe e cannabis, além de saquetas para condicionamento de droga, produtos de corte, balanças de precisão, armas de fabrico artesanal, armas brancas, objetos em ouro e prata, motas, equipamentos eletrônicos e outros bens, alegadamente provenientes de furtos, avança Expresso das Ilhas. Foram ainda apreendidos valores monetários superior a 2,6 milhões de escudos caverdianos, 8.500 euros e 160 dólares norte-americanos. A Câmara Municipal de São Miguel integrou 3 habitações e 6 casas de banho a famílias de Mato Coreia e Manguinho, um investimento destinado a melhorar as condições de habitabilidade, saúde e inclusão social no concelho. Na cerimónia de entrega, o presidente da Câmara Municipal de São Miguel, Hermênio Fernandes, afirmou que o investimento, sendo 3 habitações, 2 construídas de raiz e 6 casas de banho, constitui uma das prioridades da autarquia, porque contribuir para a melhoria da qualidade de vida das famílias. Segundo o autarca, as intervenções enquadram-se na estratégia municipal de combate à pobreza, redução das desigualdades e promoção de um desenvolvimento inclusivo. Quando a vida das pessoas se transforma e melhora, significa que estamos a trabalhar na direção certa e a cumprir com as famílias, que não são um dos grandes pilares da nossa governação municipal, sublinhou. Hermênio Fernandes destacou ainda que uma habitação condigna e o acesso a instalações sanitárias são determinantes para a melhoria da saúde pública, acrescentando que as obras apresentam uma governação com o rosto humano centrada nas pessoas. De acordo com o edil, os trabalhos foram financiados através de recursos próprios da Câmara Municipal e de parcerias com o Governo no âmbito do Fundo do Ambiente. Entre os beneficiados está Rosalina Tavares, residente em Mato Coreia, que descreveu as dificuldades enfrentadas antes da construção da nova casa. Segundo contou, vivia numa habitação muito degradada, com o teto em risco de desabar, situação que se agravava durante a época das chuvas e colocava em perigo a segurança da família, avança a Agência de Notícias de Cabo Verde. A beneficiária recordou ainda ainda que chegou a enfrentar problemas de saúde, incluindo uma pneumonia, e afirmou que a nova habitação representa uma mudança profunda na sua vida. Estou muito contente, muito feliz. Agradeço a Deus e a todas as pessoas que me ajudaram, declarou, acrescentando que agora poderá viver com mais segurança e tranquilidade. A autarquia considera que o investimento na melhoria das condições habitacionais e sanitárias continuará a ser uma prioridade por constituir um fator essencial para elevar a qualidade de vida das famílias e promover um desenvolvimento sustentável no município. O programa de conservação das tartarugas marinhas de base comunitária arrancou na Ilha do Maio com uma redução de 40% no financiamento internacional e registro de 11 casos de apanha ilegal de tartarugas, informou hoje a Fundação Maio Biodiversidade. Em declarações da Agência de Notícias de Cabo Verde, o coordenador do programa, Tadeu Silva, avançou que a temporada 2026, iniciada em junho, dispõe de um orçamento de pouco mais de 5 mil contos, valor inferior ao do ano passado, obrigando a redução do número de pessoas contratadas para as ações de conservação. Este ano, contamos com pouco mais de 5 mil contos para o programa, o que fez diminuir o número de pessoas contratadas. Se no ano passado tínhamos, por exemplo, 50 monitores no terreno, este ano temos apenas 28, afirmou. Segundo aquele responsável, a diminuição de financiamento poderá ter impacto no rendimento de várias famílias envolvidas no programa, mas assegurou que a proteção das tartarugas marinhas não será comprometida. Atualmente, a Fundação Maio Biodiversidade tem mobilizadas 12 equipas, composta por 12 líderes e 28 monitores, responsáveis pelo acompanhamento da maioria das zonas de desova da ilha. Em menos de um mês de campanha, as equipas já registaram 160 ninhos e 11 casos de apanha ilegal de tartarugas. Apesar destes números, a expectativa da organização é ultrapassar os 10 mil ninhos até o final da temporada. O Programa de Conservação da Base Comunitária assinala este ano 14 anos de existência, período durante o qual tem contribuído para o reforço da proteção da tartaruga cabeçuda através da vigilância das praias, sensibilização das comunidades e combate à captura ilegal da espécie. A Ilha do Maio é considerada um dos principais locais de desova da tartaruga cabeçuda no mundo, integrando as 5 maiores colónias das espécies e acolhendo a 3ª maior população nidificante de Cabo Verde. Na temporada de 2025, foram contabilizados cerca de 13 mil ninhos na ilha. O selecionador nacional de basquetebol, Emmanuel Trovoada, foi escolhido para 2026 African Coaches Program, uma iniciativa de NBA África e de Ball que integra na equipa técnica de Dallas Mavericks. A informação foi avançada hoje pela Federação Cabo-Verdiana de Basquetebol, FCBB, que classificou a escolha como reconhecimento do trabalho desenvolvido pelo técnico em prol da modalidade no país, destacando o seu percurso de dedicação, resiliência e compromisso. Para a Federação, esta distinção ultrapassa o plano individual, pois eleva o nome de Cabo Verde do desporto nacional e dos treinadores africanos, em particular os do Palop, provando que a competência e a formação contínua abrem portas nos patamares mais elevados do basquetebol mundial. Na nota divulgada, a FCBB salienta que o percurso de Manuel Trovoada constitui uma fonte de inspiração para as novas gerações de treinadores, atletas e dirigentes, demonstrando o potencial do talento africano para se afirmar nos principais palcos internacionais. O African Coaches Program proporciona aos técnicos do continente uma experiência de formação de alto nível, permitindo o contacto direto com as metodologias de treino e gestão desportiva da maior liga do mundo durante a NBA Summer League. Emmanuel Trovoada junta-se temporariamente ao Dallas Mavericks, Mavs, franquia fundada em 1980, que conquistou o seu primeiro título de campeão da NBA na temporada 2010-2011, sob a liderança do icônico post-alemão Dirk Nowitzki. Internacionais, mais de 20 milhões de pessoas foram diagnosticadas com câncer em 2024 e outras 10 mil perderam a vida devido à doença, de acordo com o relatório global sobre a situação do câncer 2026. Valéria Maneiro, da ONU News, com a reportagem.
17: Mais de 20 milhões de pessoas foram diagnosticadas com câncer em 2024 e outras 10 milhões perderam a vida devido à doença, de acordo com o relatório global sobre a situação do câncer 2026. A ONU News conversou com o médico da Organização Mundial da Saúde, OMS, Antônio Armando, a respeito dos caminhos para reverter esse quadro.
18: A Organização Mundial da Saúde aponta que cerca de 40% desses casos podem ser prevenidos através de medidas preventivas, como a redução dos fatores de risco, como o tabaco e álcool, os exercícios físicos, a redução da poluição ambiental e a dieta saudável, e também considerar a vacinação como a vacina contra o vírus da HPV e da hepatite B. Mas, para além das medidas preventivas, é preciso também que sejam implementadas as intervenções como o rastreio, diagnóstico precoce e o tratamento oncológico multidisciplinar.
17: Segundo o especialista, todas essas medidas funcionam com base em comprovação científica. Para ele, o grande desafio, no entanto, é a tradução dessas medidas em ações concretas a nível global, isto é, não só em alguns países, mas em todos os lugares do mundo.
18: Por isso é que o relatório apela a todos os países, todos os Estados-membros, no sentido de implementar intervenções de forma coordenada, que se baseia na prevenção, que se traduz a partir da redução dos fatores de risco, como foi referência a trabalho, exercício físico, poluição sonora e as situações, o rastreio, o diagnóstico precoce e o tratamento oncológico multidisciplinar, como a cirurgia, a radioterapia e a quimioterapia.
17: De acordo com ele, essas medidas, uma vez implementadas, poderão reduzir os impactos negativos do câncer, que chamou de um grande problema de saúde pública e um desafio para o século XXI. Segundo o relatório da OMS, apenas na região africana foram registrados cerca de 1 milhão de novos casos e 500 mil pessoas morreram em 2024.
16: Quase 2 milhões de moçambicanos estão em risco de necessitar de assistência alimentar entre dezembro e janeiro, segundo o relatório da FinisNet, que aponta o conflito armado, efeito das cheias e condições climáticas adversas como fatores de risco. Na sua mais recente projeção divulgada hoje, a Family Early Warning Systems Networking, FinisNet, estima que entre 1,5 e 1,99 milhões de pessoas precisarão de apoio alimentar nesse período, devido a reservas alimentares abaixo da média após uma fraca campanha agrícola de 2026 e as perturbações dos meios de subsistência causadas pela insegurança em parte das províncias de Cabo Delgado e Nampula. A organização, uma rede internacional de alerta precoce para crises alimentares financiada pelo governo dos Estados Unidos, responsável pela manutenção e projeção de situações de insegurança alimentar e fome em diversos países, identifica o norte e o sul de Moçambique como as áreas de maior preocupação. Segundo o análise, apesar da atual época de colheitas, as zonas afetadas pela insurgência armada em Cabo Delgado e no norte de Nampula deverão manter-se em situação de crise IPC fase 3, pelo menos até janeiro de 2027, devido à atividade continuada de grupos armados, deslocações populacionais e limitações no acesso a terras agrícolas, mercados e fontes de rendimento. A FIONET recorda que entre abril e junho, grupos armados intensificaram ataques nos distritos de Nagaldi e Macumia, expandindo posteriormente as operações para Chiuri, Acumbe e Matpus, distritos de Cabo Delgado. Citando dados da Organização Internacional para as Migrações, OIM, o relatório indica que mais de 23 mil pessoas foram deslocadas até meados de junho nos distritos de Acumbe, Matpus e Chiuri. No centro e sul do país, a organização prevê uma melhoria temporária na segurança alimentar a partir de julho, com a passagem de algumas áreas de crise para stress alimentar e IPC fase 2, graças a as colheitas da segunda época agrícola, assistência pós-cheias e aos rendimentos sazonais. Ainda assim, alerta que parte desses distritos poderá regressar a uma situação de crise entre outubro e janeiro, quando os alimentos produzidos se esgotaram e aumentar a dependência do mercado. As cheias registradas em janeiro afetaram mais de 700 mil pessoas e danificaram cerca de 440 mil hectares de terras agrícolas nas províncias de Maputo, Gaza e Sofala. Entre fevereiro e março, períodos prolongados de seca e novos episódios de chuva intensa agravaram os prejuízos nas culturas e no gado no país. No relatório, acrescenta-se que a recuperação agrícola permanece lenta devido à degradação dos solos, alagamentos prolongados e acesso limitado a sementes, fatores que atrasaram em mais de um mês as plantações e colheitas da segunda época agrícola. A FISNET alerta ainda que o fenómeno El Niño já está em curso e deverá manter-se pelo menos até janeiro de 2027, prevendo um início tardio e abaixo da média da próxima época chuvosa no sul e centro de Moçambique, além de temperaturas acima do normal, condições que poderão reduzir a produção agrícola e as oportunidades de trabalho sazonal para as famílias mais pobres, situação agravada pelo aumento dos preços dos alimentos. Segundo a organização, os preços do milho no sul do país estavam em maio entre 25% e 60% acima da média dos últimos 5 anos, enquanto os preços de arroz se encontravam entre 20% e 40% acima da média. A inflação anual acelerou para 7,2% em maio, o valor mais elevado desde maio de 2023, impulsionado sobretudo pelo aumento dos preços dos combustíveis e dos transportes, porta a agência Lusa. Em maio, cerca de 180 mil pessoas receberam assistência alimentar humanitária, principalmente em Cabo Delgado e Gaza. Já as operações de resposta às cheias tinham alcançado aproximadamente 300 mil pessoas nas províncias de Maputo, Gaza e Sofala até meados de junho. Cerca de 5.800 pessoas foram detidas e cerca de 300 milhões de dólares apreendidos no âmbito de uma operação mundial de combate à fraude com manipulação psicológica, anunciou hoje a Interpol. A operação realizada entre janeiro e abril, que envolveu forças policiais de 97 países, visou especialmente os esquemas fraudulentos que se aproveitam da confiança das pessoas para obter dinheiro ou informações confidenciais. Trata-se, por exemplo, de desvio de e-mails profissionais, de sextorção, de fraudes sentimentais online, da usurpação de identidade ou de fraudes relacionadas com investimentos, detalhou no comunicado a Interpol, que coordenou esta ação denominada First Light 2026. O número muito elevado de vítimas identificadas, 142 mil, salienta até quanto este tipo de fraude se tornou uma ameaça transnacional de grande dimensão, afetando indivíduos, empresas e governos, assinala a Interpol. A Organização Internacional de Polícia Criminal, sediada em Lyon, relata, por exemplo, ter detido 82 pessoas em Eswatini, antiga Suazilândia, e desmantelando uma rede criminosa que geria jogos de azar online ilegais e lavava dinheiro proveniente de fraudes sofisticadas por usurpação de identidade. A operação levou ainda à apreensão de uma réplica realista de uma esquadra de polícia brasileira com uniformes falsos, fazendo-se passar pela Polícia Federal do Brasil através de videochamadas ou burlões, convenciam as vítimas de que estas eram alvo de um crime, levando-as a transferir fundos para os colocar em segurança, fundos esses que eram posteriormente desviados, reporta Expresso das Ilhas. Outro caso citado, uma empresa de comercialização de matérias-primas, sediada em Singapura, alvo de criminosos que se faziam passar por um fornecedor, ou também em Macau, falsos funcionários públicos que convenceram uma vítima a transferir dinheiro sob o pretexto de uma investigação por fraude, tendo sido detidos pouco antes de esta lhes transferir cerca de 372 mil dólares norte-americanos. Com esta informação concluímos as informações aqui na sua rádio comercial. Vamos agora repor os títulos. Governo compromete-se a reforçar mobilização de água para responder às preocupações dos agricultores de feijão. O senador Emanuel Trovoada, integrado no Dallas Marfix para a NBA Summer League 2026. Crises ameaçam a alimentação de 2 milhões de moçambicanos. Interpol detém 5.800 pessoas em operação mundial contra a fraude. Chegamos ao fim das informações aqui na sua rádio comercial, em nome da equipa que esteve consigo. Eu, Adilton Agos, desejo a todos votos de boa tarde e continuação de uma boa semana.

0: para contratar o novo selecionador. 5 milhões de euros separam para este ano de uma saída do Benfica para a Turquia.
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0: No dia em que a bola volta a rolar no Campeonato do Mundo de Futebol, e depois de um dia sem jogos, já vamos mais à frente neste jornal falar do França-Marrocos desta noite. Antes, o mercado de transferências num dia agitado em Portugal e para os clubes portugueses, a começar pelo Sporting. Morten Neumann está de saída dos Leões. O Atlético de Madrid subiu a proposta pelo capitão dos Leões e por isso já existe um princípio de acordo com o Sporting para a transferência de Morten Neumann, o jogador que deve assinar o contrato até 2031, Rita da Silva Vieira.
4: Ao que até se evaporou, o jogador entende que o Atlético de Madrid é, neste momento da carreira, a opção perfeita para continuar a evoluir. Yulmand está entusiasmado com a possibilidade de jogar na equipa de Simeone e acredita que pode ter um papel importante de imediato na equipa espanhola. Em janeiro, o interesse da Juventus fez o jogador pensar numa mudança, mas acabou por chegar a um acordo com Frederico Varandas e ficou mais 6 meses nos Leões sem forçar a saída. O acordo previa que o Sporting o deixasse sair sem colocar muitas dificuldades, caso o clube interessado chegasse aos 40 milhões de euros. O que aconteceu com o Atlético de Madrid são 40 milhões de euros mais 5 por objetivos, que incluem números de jogos no clube e a progressão também na Liga dos Campeões. Yulmand já não viaja com o Sporting para o Algarve.
0: Nesse estágio no Algarve vão estar alguns dos reforços dos Leões para o meio-campo. O Sporting estava preparado para esta saída de Morten Neumann. Contratou Sergi Altimira ao Betis. Também Silas Anderson, que chega do Aken para a posição de médio mais defensivo no plantel de Rui Borges. Há, no entanto, outro jogador na porta de saída de Alvalade. O Panathinaikos está interessado no lateral Ricardo Mangas e, ao que a TSF apurou, está a oferecer ao Sporting a possibilidade de um empréstimo com a opção de compra. Os gregos querem contar com os jogadores portugueses, o lateral esquerdo, esta temporada. Admitem depois pagar até 3 milhões de euros no final da próxima época. Um valor que multiplica praticamente por 10 aquilo que o Sporting pagou há um ano por este jogador, por Ricardo Mangas. Da Grécia surge também o interesse do Panathinaikos e também do PAOK de Salónica em Vaianidis, outro lateral do Sporting, lateral direito, mas neste caso o Sporting não está disponível para libertar já os jogadores. Os dois clubes gregos propõem um empréstimo deste lateral direito. Os Leões estão também atentos no mercado, querem reforçar a posição de extremo esquerdo, como adiantámos ontem, a San Diao do Como e Yann Gbohu do Toulouse estão neste momento na agenda do Sporting e superam mesmo a opção por Yeramay e Hernández, com o negócio mais difícil com o Deportivo da Corunha. Ao que a TSF apurou também, o Sporting continua atento ao mercado do futebol nos países nórdicos. Christian Arnstad, jogador do Aarhus, está a ser observado. É uma das hipóteses em cima da mesa para acrescentar este plantel. É um médio ofensivo de 22 anos, está ao serviço do clube campeão, surpreendente, na Dinamarca, e pode tornar-se uma alternativa no plantel durante este mercado de transferências. É um jogador na lista de possíveis reforços para o Sporting. Faltam apenas alguns detalhes para que Jorge Jesus se torne o novo selecionador português de futebol. Ao que a TSF apurou, as negociações entre a Federação e o treinador estão ainda numa fase de debate. Há ainda algumas linhas a acrescentar nesse acordo, como os prémios a receber pela equipa técnica durante o contrato, que vai até ao Mundial de 2030, ou a constituição da equipa técnica que Jorge Jesus quer ter ao serviço da Federação Portuguesa de Futebol e ao serviço da Seleção Nacional. O Benfica e também o Trabzonspor estão, neste momento, a 5 milhões de distância de um acordo de 5 milhões de euros que separam Prestiani da possibilidade de ele jogar para o futebol na Turquia. O Trabzon

0: Sport está interessado no internacional argentino do Benfica, mas para já ainda não há acordo. Tiago Barquinha Gonçalves.
1: O jogador argentino olha para o interesse do Trabzonspor como uma oportunidade para se valorizar. Os turcos oferecem a Prestiani um valor de salário superior ao que ele ganha no Benfica. O Trabzonspor está a investir forte no mercado e já contratou os extremos Saviola ao Vitória e Şimşir ao Midtjylland por valores acima dos 10 milhões de euros. O Benfica ainda não pagou todas as tranches da transferência de Prestiani do Vélez para Lisboa. O Benfica pede 20 milhões. O Trabzonspor oferece 15. O jogador está suspenso 2 jogos na UEFA, o que pode empurrar a transferência para depois da eliminatória entre Benfica e St. Gallen, sendo que o Trabzonspor entrou diretamente na Liga Europa por ganhou a Taça da Turquia.
0: Trabzonspor que vai ter na nova temporada Sidney Lopes Cabral, jogador vendido já pelo Benfica nesta janela de transferências. Ele que em entrevista ao jornal A Bola espera ter Prestiani na equipa com ele esta temporada na Turquia.
1: Espero que ele venha. É um excelente jogador e tem grandes qualidades. Acho que nos vai ajudar muito se vier. Vai ajudar muito a equipa no ataque, com a energia e a qualidade dele. Mal posso esperar para me divertir com ele novamente.
0: Sidney Cabral que admite, depois do episódio da camisola pedida a Vinícius Júnior, jogador do Real Madrid, no final do duelo da Liga dos Campeões entre Benfica e Real, passou por um período difícil e revela as conversas com os companheiros de plantel sobre esse tema.
1: Falei sobre isso com alguns jogadores e eles sempre me apoiaram e ajudaram. Até me perguntaram se precisava de ajuda com alguma coisa, se estava bem. Passadas 5, 6 semanas, alguns jogadores voltaram a perguntar-me: como é que estás a aguentar? Como é que está a tua cabeça? Não te preocupes, és um grande jogador. Eles apoiaram-me sempre. Alguns jogadores, mais do que outros, mas isso é normal, porque há uns com quem te dás melhor, mas não havia nada de mal no balneário. Tudo o que aparecia nas notícias era falso.
0: Mas Sidney Lopes Cabral acabou por deixar o Benfica já neste mercado de transferências rumo à Turquia, onde Prestiani é também desejado pelo Trabzonspor. Entretanto, Marco Silva começou a tomar decisões sobre o plantel do Benfica para esta época. O médio Rafael Luiz, o central João Fonseca e também o guarda-redes André Gomes passam agora a treinar com a equipa B das Águias. E falta os jogadores que estiveram a emprestados, Rafael Luiz ao Estrasburgo, André Gomes ao Alverca, jogadores que esperam agora a ser colocados novamente noutros clubes. Já João Veloso nem sequer começou a treinar com a equipa nesta pré-temporada. Está perto agora de um acordo com o Moreirense. Ao que a TSF apurou, o jogador vai ser emprestado ao Moreirense durante esta época. João Veloso, que esteve no plantel na última temporada, tanto com Bruno Lage como com José Mourinho, a treinar com a equipa principal. O Sporting venceu esta manhã o Torriense num jogo de treino à porta fechada por 2-0. Aconteceu na Academia do Sporting, uma reedição da Taça de Portugal, mas agora sem adeptos e em ambiente de treino. Golos marcados adianta o jornal Record sobre este encontro de preparação por Silas Anderson, um dos reforços do Sporting para esta nova temporada, e também por Daniel Bragança. Já a equipa feminina do Futebol Clube do Porto vai jogar o troféu Teresa Herrera desta temporada na casa do Deportivo da Corunha, no Riazor. O jogo está marcado para o dia 13 de agosto. O Teresa Herrera, que este ano vai ter também uma versão masculina com o encontro entre o Depor e o Real Madrid. José Fonte, antigo internacional português, vai ser treinador adjunto no Sunderland, o clube que ele representou como atleta profissional. O antigo central português acompanha Regis de Berry na nova época no futebol inglês. Na Grécia, o Olympiacos confirmou a contratação de Jota Silva. O jogador deixou Nottingham Forest, assina assim pelo Olympiacos. Em Espanha, o Barcelona está perto de garantir a contratação do extremo ADM, jogador do Borussia Dortmund. Os catalães que não querem, no entanto, ficar por aqui neste mercado de transferências. E Lamine Yamal, com as cores da camisola espanhola, piscou o olho ao avançado Julian Rimeras. Quer jogar com ele, Julian Álvarez, aliás, quer jogar com ele no Barcelona na próxima época.
2: Toda a gente sabe que é um ótimo jogador. Todos querem jogar com ele. Estamos de braços abertos. Se ele vier, ficamos muito felizes. Acho que é um jogador que liga bem com o estilo do Barcelona, mas não sei como está o negócio. Mas espero que sim.
0: O problema é que o Atlético de Madrid não quer vender o avançado, que também está no Mundial, mas ao serviço da Argentina. Esta noite, a partir das 9, França e Marrocos jogam por um lugar nas meias finais do Campeonato do Mundo de Futebol. O selecionador francês Didier Deschamps espera uma boa arbitragem do argentino Facundo Tello, o árbitro designado pela FIFA para este jogo.
3: Espero que o árbitro e os seus assistentes amanhã sejam tão bons quanto o senhor Letizier e os seus assistentes que estiveram no outro jogo. Claro que há sempre decisões que podem gerar debate, mas tudo depende de que lado estamos. O nosso adversário é Marrocos, não o árbitro. Muito pelo contrário, o árbitro está lá para garantir que as regras são aplicadas da forma mais justa.
0: A escolha deste árbitro está a ser criticada em França, por se considerar que a Argentina é neste momento um dos grandes adversários dos franceses pelo título mundial de futebol. Do lado de Marrocos, o selecionador Mohamed Ouabi quer ver a equipa na final, para isso tem de ultrapassar esta noite os franceses.
4: Não, isso foi à fim.
5: Quando dizem que já fizemos uma boa competição, eu digo isto desde sempre, os balanços fazem-se no fim. Nunca me vou contentar com alguma coisa quando podemos alcançar mais. Acho que já falámos disso com a equipa técnica e com os jogadores. Nós queremos ganhar, custo o que custar. Vamos fazer tudo para vencer. Não vamos dar ouvidos a quem disser que o que já fizemos é muito bom, que não faz mal perder, que a França é favorita ou qualquer outra coisa. Não gosto da ideia de pensar que o que já foi feito é suficiente ou que já não está mal. Como se tudo o resto fosse apenas um bónus. Não há bónus. O único bónus é ganhar.
0: O duelo entre Marrocos e França, marcado para as 9 da noite em Boston, em Foxborough, neste Campeonato do Mundo de Futebol, o jogo de abertura dos quartos de final desta competição. Para além deste jogo, marcado para amanhã, o jogo entre a Espanha e também a seleção da Bélgica. No dia seguinte, Noruega, Inglaterra e ainda um Argentina, Suíça. Está apresentado o trajeto da Volta a Portugal deste ano, que vai de Lisboa aos Aliados, na cidade do Porto. Com muitas subidas e descidas para ultrapassar este ano, a Hugo Miguel Tavares.
6: Começa em Lisboa, com o prólogo, termina na Avenida dos Aliados, no Porto, e desta vez sem contrarrelógio na última etapa. A corrida contra o tempo fica guardada para a quinta etapa, no percurso de Anadia a Águeda. No dia anterior, os ciclistas fazem a icónica subida à Torre, na Serra da Estrela. De forma inédita, a Volta a Portugal vai subir ao Germil, no Parque Nacional da Peneda Gerês, uma etapa que passa ainda por Espanha, antes de regressar a território nacional. Um percurso mais emocionante e mais próximo do público é o que defende o presidente da Federação de Ciclismo, Cândido Barbosa.
7: Todos os portugueses gostam de ciclismo. Diria que há mais bicicletas na casa dos portugueses do que bolas de futebol, com todo o respeito que tenho pelo futebol. Mas há uma razão que move as pessoas a gostar de ciclismo. Nós passamos à porta delas. De qualquer forma, o ciclismo tem que ser apelativo. E na última década, a Volta a Portugal, se calhar do ponto de vista desportivo, não foi tão apelativo como aquilo que poderia ter sido.
6: A edição deste ano passa por 15 distritos ao longo de 12 dias. Para Ezequiel Mosquera, diretor da prova, isso faz com que a Volta a Portugal se aproxime das grandes voltas do ciclismo internacional.
8: A experiência mais cercana a uma grande volta, para um jovem talento, para um corredor com futuro, é a Volta a Portugal. Um corredor que anda aqui e que no décimo dia sai que chega aquí na frente no nono día, é un equipo que no ano seguir pode levar a Volta a França, porque sabes que responde ben cos días de competición, coa alta montaña, coa media montaña, coa contrarreloxo. Ese é o argumento ao que nos temos que agarrar.
6: O crescimento da Volta convenceu a UAE Emirates, uma das melhores equipas do mundo, a participar nesta edição. Com ela vem Rui Oliveira, ciclista português campeão olímpico de Madison. São boas notícias para a prova, que já merecia outra valorização no calendário da UCI.
8: É uma corrida que merece outra categoria. É uma corrida com uma dimensão que não tem muitas corridas World Tour. Maltratada pelo sistema de pontos e que afortunadamente tem repercussão no país, porque as equipas portuguesas sempre são protagonistas.
6: Com todas as alterações, este ano serve de teste em véspera do centenário da Volta a Portugal.
0: Andamos por isso às voltas de 5 a 16 de agosto, com esta Volta a Portugal em bicicleta. A Polícia de Segurança Pública anuncia que deteve 10 pessoas ligadas à claque do Benfica, No Name Boys. São suspeitos de terem participado em agressões físicas a adeptos do Sporting no derby de futsal em fevereiro.
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Boa tarde e boa tarde. Bem-vindo a nosso espaço de hoje, edição desde quinta-feira, na sua conta, com 9 de julho de 2026. Eu te cumprimento a tu, nosso rádio ouvintes, também então via FM 99.9 e também que nós expansão na digital, se preferir, via nosso site, que é www.radiocomercial.cv. Eu te cumprimento a nosso rádio ouvintes, também então, nas ilhas, mas também no mundo inteiro e também na diáspora que está seguindo. Aquele abraço e a continuação de uma boa semana. Eu te aproveito desde já a mandar-nos um abraço especial que também para tudo bem na casa e nos hospitais, com votos de melhoras, muita saúde e breve recuperação. Abraço também para aniversariantes do dia, dando votos de parabéns e felicidades. Abraço também para os nossos estimados condutores, sempre sucola nas estradas do país, que se deve sempre em conta um condução seguro, responsável, preventivo e que evita a condição de risco ou exagero. Também abraço para taxista Margadinho, abraço também para Zito Taxista, abraço para Tucano Maquinista, abraço para Joy Motoristas e tantos outros condutores que nos sabem em grande número, Tobino e seguindo na nossa tarde. Abraço também para Torre Cruzos na Cadeias, com votos de força e coragem. Abraço também para Tur Barbeiros, que sempre obino e te serve de ponte, que outras pessoas obino. Um abraço para eles e continuação do meu trabalho e uma boa semana. De forma especial também para Maria Gomes, Lina Chara, Santo António. Abraço lá para Agostinho Gomes, Rui Gomes e equipa. 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Também um abraço para esse grupo de amizade, que foi aqui ali na Rádio Comercial, para todos os imensos integrantes desse grupo. Um abraço e continuação de uma boa semana. Não tem Lucina na zona de Chada Mato, não tem Inês na zona 4 de Ponta d'Água, não tem Ana de Calabiceira, não tem Preta de Caiada, não tem Emanuel da zona de Lencachoro, não tem Martina, não tem Levinha, não tem Dona Isabel Limeiro de América e tantos outros que estão a fazer parte desse grupo. Um abraço e continuação de um tarde feliz. Para nós ouvintes que participa connosco durante esse programa de quinta-feira, não tem nos números, que é 981-31-29, Paua, Sué, WhatsApp e Vibe, não tem nos números Play, que é 939-1264-939-1264. Também recordando que Gerson Spencer estava presente nesse sábado ali na praia, seu segundo álbum de originais, Livre, e esse evento que está previsto para começar 8 horas de noite ali na praia. Então estava a ser um concerto intimista para apresentação ao público desse segundo álbum de originais, Livre. Ele também estava a ter um momento também de alguns convidados que estava a participar com ele nesse evento. Bilhetes já se vendem naqueles locais habituais, portanto é mais um motivo também para o participar nesse concerto de Gerson Spencer. E precisamente com o Gerson Spencer, que nós também temos uma conversa hoje ali no nosso programa, vem falando acerca dessa apresentação pública, desse trabalho, segundo trabalho de Cell, Livre, que já está disponível no mercado. Nós também trazer então esse tema, Germain, em a terra de Germain, com Gerson Spencer.

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8: E assim, depois da nossa pausa comercial, já no seu regresso para a segunda parte do nosso programa, nos abrimos então com algumas informações importantes. Nós começa já para o tempo que está a fazer ali na praia para as 24 horas. Máxima de temperatura de 28 graus, mínimas de 24. Umidade 73%, probabilidade de chuva de 5% e ventos de sopra 11 km/h. Tempo previsto para a cidade de praia para as 24 horas, céu limpo. 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Outra informação é que Gerson Spencer apresenta novo álbum livre na cidade da Praia. O cantor maiense Gerson Spencer estará este sábado 11 no Auditório Nacional Jorge Barbosa, na cidade da Praia, para apresentar o seu mais recente álbum intitulado Livre. Depois do primeiro álbum Voz no Fundo, Gerson Spencer regressa ao mercado musical com Livre, composto por 8 faixas: Livre, A Mão, Inexplicável, Minha Terra de Armei, Ana, Patroa de Minha Sentimentos, Tudo Tá Muda e Xeri são os temas que fazem parte deste trabalho discográfico. Numa entrevista ao Expresso das Ilhas, Gerson Spencer conta que o álbum traz músicas tradicionais com uma mistura de sonoridades modernas e inclui temas que misturam o português e a língua cabo-verdiana. Este trabalho discográfico vai na mesma linha do primeiro álbum, Voz no Fundo, mas adicionei mais elementos. Tem uma morna, uma coladeira, Cola Zuc, que é uma música que fiz para a minha terra, a Ilha do Maio. Tem Batuque, o disco é composto por 8 faixas musicais e tenho 2 músicas mais direcionadas para a malta jovem, relata. O cantor explica que o primeiro álbum foi financiado pelo seu produtor Silvano Spencer, enquanto neste segundo trabalho decidiu financiar o próprio projeto. Financei o meu álbum para poder ter o controle das minhas coisas, mas também para desafiar a minha cabeça, para aprender como é que as coisas funcionam. Gosto de desafios, acredito que com o sacrifício vou ganhar mais experiência. Foi uma experiência muito positiva, porque durante 3 anos vi que as coisas, que às vezes as coisas não davam certo e tive que me adaptar. Foi muito esforço, relata. Gerson Spencer explicou que o álbum tem o título Livre, porque se sentir livre enquanto artista e ser humano. Até na letra da música que impostou o nome ao disco, se fores ouvir, vais perceber o que quer dizer com isso. Estou a sentir-me livre como artista e mais cansativo, mas estou a aprender muitas coisas e estou a entrar numa nova fase artística. O cantor garantiu ainda que hoje é um Gerson mais experiente, confiante e maduro. Então, valeu a pena este álbum livre que está a ser bem aceito, afirma.

0: Esse mesmo tinha anunciado de anunciar então com Gerson Spencer em estúdio de rádio comercial, quando bem falar acerca de sua apresentação pública de segundo álbum de Célio Originais, Livre, que estava tendo apresentação pública ali na praia, no Auditório Nacional, para dia 11, para 8 horas de noite. Gerson Spencer, que está ali conosco. Gerson, boa tarde.
1: Boa tarde. Como está?
0: Tudo tranquilo.
1: Tudo, graças a Deus.
0: Tudo bom.
1: Que cancer de preparativo para concerto de sábado e mar. Se vale a pena, é necessário.
0: É necessário. Muito bom. E Gerson Spencer também tem a oportunidade de conversar especialmente nesse segundo álbum, que é Livre. Pegando já no título Livre, porque a escolha desse nome Livre. E quantos temas, quantas músicas que não porem em conta desse trabalho? E quem que foi o grande produtor desse trabalho?
1: É isso. Livre, eu tenho 8 faixas, onde que 6 foi produzido pelo meu produtor Silvano Spencer, e trabalhei com mais 3 produtores, Joy Delgado, Nito G também ali de praia. Ok? Então foi 3 produtores. Livre, porque não te acredito que nós tudo artista, aliás, não só como artista, mas livre como ser humano, né? Livre como artista, no sentido de ter mais controle de minhas cenas, de poder estar à vontade para trabalhar com quem crê, para tomar decisão com quem crê. Enfim, para ser livre, se mesmo estás indigo assim, onde que não consegui financiar, por exemplo, aquele álbum ali, consegui financiar livre para pessoas compreenderem melhor. E sonho se pesquisar no YouTube, não sei se quer música, é um morna, não sei se vai entender mais ainda o que é que quer falar. Mas é assim, livre como artista e livre como um ser humano. Te acredita que para não ser feliz, não tem que ser livre. Uhum. É aquela, basicamente, a ideia é aquela.
0: Muito bem, e que músicas que não tem encontro nesse livro ali?
1: Livre, número 1 é livre. Uhum. Depois não tem, se você falou, 8 músicas. Uhum. Não tem um morna, não tem um colazuc, que é minha terra de Irmã, não tem um batuque também, não tem um batuque, e não tem 2 músicas mais para malta jovem, mais virar para malta jovem. Featuring com fazer com Mito Cascaça, que é Sherry.
0: Uhum.
1: Okay, que é o número 8, última música de álbum. E também não tem, quer dizer, fazer uma mistura de tradicional, mas com aquele toque também de Jason Spencer, então acredita que tem um diferencial também. Então é aquela, basicamente, aquela mistura que fazer. Tem músicas também, que pela primeira vez não fazer uma mistura em português e crioulo, já que gostei de viver na Portugal, na Porto. E é de uma patroa de sentimento. É uma música já mais dançante, mas virada para malta jovem.
0: Muito bem. E não está pegando esse tema que dá título a esse trabalho Livre, quando bem se escuta em alguns instantes.
1: Exato. Tá bom.

0: Assim, nosso convidado em estudo, Gerson Spencer, que também vai fazer a apresentação pública ali na praia desse segundo álbum de originais, Livre, precisamente esse tema Livre, que nos tobe ali na fundo. E Gerson, é a próxima música, Minha Terra de Armei.
1: De Armei, tu aí saber, aliás, tu aí saber, quem quer saber, a minha Lady de Armei, Ilha de Maia, ok? Tenho orgulho de ser. De ser germano, de representar a minha ilha. Por isso, vou fazer aquele música lindinha, que fazer uma homenagem à minha ilha. Uhum. Fazer letra, assim, de fundo do coração. E foi o primeiro, que esse primeiro single que eu trago. Vou morrer um álbum, mas não vai ter alguns singles. Uhum. E foi bem aceito. É música que tem mais visualização. E desse álbum é a música que é mais concheira. Então, é especial para a minha terra, germano. Uhum. Que tenho orgulho de representar. E ao mesmo tempo nos representa em país Cabo Verde. Uhum.
0: Muito bem, e para pessoas que para a primeira vez soube Gerson na rádio, lá na Germeia, boi de que zona?
1: Na Germeia, me de duas zonas, Tembareiro e Figueira. Uhum. Porque minha mãe de Figueira, minha pai de Barreiro. Nasci na Figueira, cria na Barreiro. Então, aquelas duas zonas ali, elas têm um forte carinho para mim, o Santana, e me também para essa. Então, a mim de Barreiro e Figueira, sim.
0: Uhum. E esse tema, Germei, em A Terra Germei, tem um vídeo, né? Pode contar para nós quem que foi o grande produtor desse tema.
1: Yeah. O vídeo foi feito para Wilson. Uhum. Por acaso, não tive um mês na mãe e não vai fazer ele parar-se. Mas como ele está falando de Germei, eu não conheço as coisas mais interessantes de, uhum, de Germei. Mas na final, quando ele manda um vídeo, me próprio fica espantado. Uhum. Fica aí aquele vídeo ali próprio é o melhor vídeo que eu fazer. Uhum. Lá, botar o concha de armei na 4 minutos, né?
0: Uhum. Concha de armei é quase um cartão postal, né?
1: Yeah. E foi espetáculo mesmo. Não tinha as ideias, também não fazer junto com o Silvano Spencer, também estava junto com nós lá. Não tive aquela ideia inicial, mas o rapaz também bem disse. Uhum. E tem coisas que não vai te apanhar no momento, né? Uhum. Já que a música está falando em A Terra de Armei. Hoje não sei, não estava em uma zona, amanhã não estava em aquele outro. Então não consegui, algo foi difícil fazer aquele vídeo. Ele te retrata a vivência de Germei, te retrata que a coisa que não tem lei de bom para que esse conche de Germei. Senhores bem, eu te arrepender, tem praias lá que é incrível, praia de mar, e não te mostra aquela na vídeo.
0: Uhum. Muito bem, Gerson, e esse tema no que estilo que está?
1: Este é um colazuc, é coladeira azuc, uma mistura com fazer.
0: Uhum. É. Então, não também ouvias a terra de Armei, com o nosso convidado em estúdio, Gerson Spencer.

0: Então, e Gerson, e antes não bem falei de última música para não fechar nosso espaço de entrevista, como que saia-se preparativos para show, ensaio, entrevista? É um trabalhão, né?
1: É, de facto. mas se sabe também, por isso, dia todo dia, ser entrevista. Dois, três entrevistas, depois só sei, vai aquele ensaio.
0: Uhum.
1: Há 2 semanas e nunca estava tranquilo, para morrer a mim, de momento em que encolha coisas, já estou a organizar. Até quero fazer uma boa preparação para apresentar esse público também uma coisa de qualidade, né?
0: Uhum.
1: Assim, a mim está a ficar satisfeito e eles estão a ficar satisfeitos. Então, se vê dele. Junto com calor, mas tem que estar daquele máximo. Mas se positivo, e por isso, tudo pessoal, tudo as fãs ali na praia, tanto pessoas de Maio ou de outra ilha, que aconchejam a Son Spencer, aquele rapaz que está cantando Deixa amor a minha. E uns bem, também aquele música ali estava a cantar dia 11 de julho lá no auditório, e até começou 8 horas. O bilhete já está disponível online na Vibra, também está na O Ponto, ali na Chara Santo António, na Passa Sabe, Germain, perto de Abolho. E pronto, ainda convido em um estúdio para assistir e para viver um momento único, um momento especial que incrível mostra para os públicos.
0: Muito bem, Gerson, e Nesbo, o concerto de dia 11, a Bota vai ter alguns convidados.
1: Exato, já anuncia 3 convidados.
0: Uhum.
1: Não tem nem Voz de Mágoa, não tem nem Nhanha de Filipe, e não tem nem um grande artista também, que é Marino também.
0: Uhum.
1: Ele estava a dar mais brilho na minha show. É um prazer ter na minha concerto.
0: Muito bem, Gerson, e eu vou fazer o convite, eu vou falar que quiser convidar-se a bater nesse concerto, mas um ponto em termos de novos projetos, Gerson.
1: Novos projetos, e tinha 3 anos de trabalhar para aquele projeto ali,
0: uhum.
1: Já finaliza, agora é momento de lançamento.
0: Uhum.
1: Se mesmo fazer na praia, quero fazer na Turilha, que ele tinha foco assim.
0: Uhum.
1: Cada 2 meses para fazer numa ilha
0: diferente.
1: Bem descobri que tem fãs assim na Turilha de Cabo Verde,
0: uhum.
1: Então não quero bem, até pessoas pedir, então quero fazer na Turilha. E fé de Deus que sou único a fazer, e também com certeza, como gosto de viver na Portugal,
0: uhum.
1: Tenho que fazer lançamento na Lisboa, no Porto, na Luxemburgo, Holanda,
0: uhum.
1: E França, e mais pela também, não está querendo ir até Estados Unidos também, Minas e Flam, lei para quando, tem comunidade de Armela e não só. Tem pessoas que mandam mensagem de carinho, que eles gostariam de música.
0: Uhum.
1: E depois eu bato a fazer singles, bato a lançar música, não tem show, na Germaine não está falando bazar. Tinha música escrita e bata lança, bata agradar minhas fãs, minhas público.
0: Muito bem, e tudo que a escusa que o Flávio está a ser para esse ano ou também o Liano também para o próximo ano?
1: E aquele tour,
0: uh-huh.
1: Tour já vamos fazer, acho que 1 ano que até chega.
0: Uh-huh,
1: a não ser se mesmo fazer na praça, né? Mas a mim quer fazer, quer focar na cada um,
0: uh-huh.
1: Vamos fazer uma coisa de qualidade.
0: Uh-huh.
1: Então ele pode levar 1 ano ou mais que 1 ano.
0: Uhum.
1: Yeah. Até 2027, uhum. Assim já estava a promover também um álbum, às vezes nem 1 ano que chega para aquela
0: uhum.
1: promoção,
0: uhum.
1: Então estava a fazer lá aos poucos. A mim também que tem pressa, 2 anos está a fazer, estava a lançar outro single,
0: uhum.
1: E estava a fazer shows, às vezes se aparecer outros convites para shows, se meio aparecer,
0: uhum.
1: E aparecer 2 shows, um na Holanda, um na Cabo Verde,
0: uhum.
1: Fora de que ele tinha plano, né, de fazer aquele lançamento na Turilha.
0: Uhum.
1: Então, conforme estava a fazer show, não estava a isso.
0: Também, em termos de contactos, para pessoas se contactar, você vê que Gerson tem agora com redes sociais, tem canais, né?
1: Exatamente.
0: Eu tenho aquele número também que eu vou deixar ali, caso pessoas que têm show, como é que está a fazer?
1: Sim, show normalmente não está a show na Messenger.
0: Uhum.
1: Eu sou pessoal da pesquisa Gerson Spencer. Normalmente ele é quem está mais no testa.
0: Uhum.
1: Gerson Spencer. E esse canal para tudo, no YouTube, Instagram, e só pessoas pesquisam Gerson Spencer, está lá. Está
0: uhum.
1: Lá, está a responder tudo.
0: Muito bem. E Gerson, para não bem terminar a nossa conversa, eu terei as músicas que vou fazer dueto com o Mito Cascaz, Xerri.
1: Yeah. É também uma música também no lançar um uhum. single.
0: Uhum.
1: Por acaso é o único dueto desse álbum. Mas gosto de show de trabalhar com o Mito.
0: Uhum.
1: foi, ele tem um vídeo também quando fazia ali na praia.
0: Uhum.
1: E também ele tem uma boa repercussão.
0: Uhum. E falando de vídeo, quem que foi o produtor de vídeo?
1: Vídeo foi
0: Goi
1: Cardoso, que fazia aquele grande vídeo também.
0: Uhum. E contando a história de Xeri, para não entender ali.
1: Xeri foi um letra, tipo, que ele já não imaginava, embora as músicas e coisas que passou comigo, mas que ele não imaginava, não escreveu aquela letra. Depois vem surgir a ideia de convidar Mito Cascas, mas ele aceita logo, na hora. E foi um single produzido para Nito G. Foi Nito G, ele de praia, grande produtor também, um grande abraço lá. E ele foi interessante, eu tive assim um ano de preparar, mas o resultado foi bom. Então, basicamente, é isso.
0: Então, Gerson, e antes de no abrir linha para nós ouvintes, se calhar eu tinha doce repasso para oferecer, né?
1: Sim.
0: Eu também ouvi ali alguns instantes, é Xeri, e depois eu também abri linha ali para nós ouvintes que querem. Então, ganhei esse repasso e basta junto com o Gerson Spencer, né? Show de dia 11 de julho no Auditório Nacional ali na Praia para apresentação desse tema livre. Mas a gente foi nos ouvintes que nos linha é 981-31-29 e também 939-264. Quem está subindo e querer levar esse repasso, levando em conta que é doce repasso. Pessoas podem ligar e interagir com nós ali, não está lançando algumas perguntas. Muito fácil para pessoas que querem vencer e querem levar essa pergunta. A primeira pergunta para pessoas falando show estava a acontecer quando e que hora ali na praia. Show é que dia e que hora que está acontecendo ali na praia.

Então, eu te passei as mensagens para nos ver sabendo nesta tarde quando e que hora está acontecendo o show de Gerson Spencer ali na praia para ir a sábado. Se você souber, então tem nosso número que é Power Swag 981-3129 e número Play 939-264. Liga e vou levar esse repasso. Não sei lhe para não oferecer, então pergunta bem fácil.

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1: Tiano Tenanço, primeiro ouvinte, rádio, boa tarde.
2: Boa tarde.
1: Boa tarde, tudo bem?
2: Tudo bem.
1: Ah, não tem prazer de falar, mas quem é?
2: Amadeus.
1: Amadeus?
2: Já.
1: Amadeus, se chama de que zona de praia?
2: Palmarejo.
1: Palmarejo. Amadeus, vou ouvir nossa pergunta?
2: Sim, já ouvi.
1: Aham. Vou querer responder nossa pergunta?
2: Já. Show é sábado, auditório nacional.
1: Uhum.
2: 8 horas de noite.
1: 8 horas de noite, muito bem. E, Amadeus, vou querer falar alguma coisa com o Gerson? Quer falar, Gerson, alguma coisa?
2: Já ouvi sempre curso, um curso de ser trajetória, ouvi ser música, foi um música espetacular, música campeão, música de armário,
1: uhum.
2: E uma música bastante que toca dentro de mim, pronto. Então, a gente tem um orgulho de aquela música lá. De dedicar força e superação, porque ele existe para ter mais foco nesse trabalho que Deus te abençoe e te ilumine nesse caminho.
1: Gerson, que você está falando?
3: Obrigado, Amadeus. Um grande abraço lá. Então, sábado, não está se junto, então?
2: Claro.
3: Fenerio, sim. Obrigado, muito obrigado pela força.
1: Tá bem. Amadeus, então vou estar passando ali na rádio comercial antes de 6 horas, obtendo também uma boa repasse. Tá bem?
2: Tá bom,
1: aquele abraço, continua sempre o Rádio Comercial. Aquele abraço, tchau.
2: Tchau.

Então, nós agradecer aos ouvintes Amadeus Lana Palmares, ele que foi o primeiro vencedor do nosso passatempo ali com o Gerson Spence. E a nossa próxima pergunta, segunda pergunta, e muito fácil também. Se a pessoa saber uma música que é parte desse novo álbum de Gerson, por ele ligar e falar no nome de música, não estou oferecendo também free pass. Vou te recordar o nosso número que é 981-3129 e 939-1264. Se você souber uma música que é parte do novo álbum de Gerson que chama Livre, liguei então e vou levar esse free pass. Vou ficar lá no auditório junto com o Gerson Spencer. 981-3129 e 939-1264.

0: Então, a nossa segunda pergunta, passatempo, se pessoas sabem, tu nos radioventos, semana sempre ouvindo atento, se não saber música, únicas músicas que fazem parte de álbum livre de Jackson Spencer, liga para nosso número 981-3129 ou 939-1264 e vou levar esse mais um free pass. Jackson Spencer está ali para então oferecer tudo ouvinte a oportunidade basta la col lana e show. Então, Gerson, enquanto não te aguarda para os últimos 20, não é?
1: Sim,
0: que provavelmente também ligando daqui a pouco, em termos, eu não falei em termos de preparativos, eu não falei alinhamentos que estava a ter no show, e o que é que Gerson pode reforçar relativamente a convite e a expectativa desse show de sábado?
1: É... esse show ali no auditório, já me fazia show show em outros lugares, no festival, mas sempre tinha um sonho assim de fazer um show no lugar tipo auditório, né? Onde as pessoas também estão sentadas lá para apreciar.
0: Um show mais intimista, né?
1: Intimista, exatamente. Onde também que está poder ser junto com as fãs. Bom, tem pessoas, eu ouvi as músicas assim mesmo ali na praia ou em outro lugar, mas nunca se consciente também. E sempre de receber, todo dia de receber mensagem. Então tem que conseguir também para dar um abraço e também para apresentar um show ao vivo assim de qualidade, que não está sair de lá com o coração e ouvir cheio de coisas boas. Que para esse momento fica na nossa memória e no nosso coração para sempre. Por isso que a gente falou tudo em fãs que ele dia sábado no bem. No bem que está a ser uma noite memorável.
0: E já também também está a fazer parte desses shows, né?
1: Sim, sim.
0: Ou tem algum dado específico para bater?
1: Na Ilha de Mai. Na Ilha de Mai tem que ser muito especial.
0: Okay. Já não tem mais um ouvinte, não vai entender esse próximo ouvinte. Rádio, boa tarde.
2: Boa tarde, Adito, tudo bem?
0: Boa tarde. Tudo bom?
2: Fala Martina Alves Adreta.
0: Martina, deixei o volume de borado um bocadinho, porque eu não sei como...
2: Ah, obrigado. Sim, não, mas usar para deixar o nosso carro.
0: Deixe

0: Gabi, nós pergunta, vou poder falar um nome de música
1: que você faz. Não, para falar a verdade, nunca conheci a música daquele artista, lindo e desejado-te muito sucesso, está bem?
0: Então, vou com essa risca responder a nossa pergunta.
1: Não, só lindo e desejado sucesso, um beijo para todos os vídeos, só lindo e desejado sucesso, até você na minha direita quando eu tinha 23 anos, não é uma canção.
2: Se calhar eu conheci alguma música de álbum anterior.
1: E a vontade, ele fica direito.
0: Vou te lembrar daquela música Voz no Fundo.
1: Tem uma coisa no fundo.
0: Ah, exatamente.
2: E tinha pessoas ali que sabiam
0: isso. Exatamente.
1: Oh my God, nice!
0: Só pôr ali no fundo, ali, só pôr no ouvido, alguns instantes ali.
2: Então, senhora, conhecia já são suspensas, só aqui que sabia assim.
1: Não, então pesquisa na YouTube, mas. E a prova é verdade, vou gostar de encontrar uma pesquisa mais direita, tá bem?
2: Tá certo.
1: Então, gosta de rádio.
0: Uh-huh. Martina, então champou só um cheirinho dessa música, disse ela.
1: Tem um voz lá no fundo, está falando.
0: Bunker existe não.
1: Ouvi? Yeah! It's nice!
0: Exatamente, tá. É, aquele música deve fazer parte desse primeiro álbum, né? Aquele lá, o título
1: okay,
0: de.
1: E a Passar Mé falando de sucesso, um amigo gosta daquele música, ela vem mais.
0: Uhum. Tá
2: sim,
0: bom?
2: Sim.
0: Então, é só à vontade, Gerson Solis.
1: Ok.
0: Gerson, você gosta de falar aos ouvintes?
2: Obrigado. É um amor que concebo aquela música e para todas as pessoas também, que, para o amor, tem tchau pessoas que concebo aquelas músicas ali antes, mas gostei que as músicas novas, se quer saber, se Mick está cantando, mas é Mick Gerson Spencer.
1: Ok, Gerson Spencer, é um prazer, a minha Martinal, me ouvi de rádio comercial já há 23 sim. anos. Tudo que vamos passar logo. Agora, sempre, sabe de que estão onde participa? Tomarinha, porque ela quis falar que eu conheci ali, mas eu conheci música tudo. A Miquel Música, ela também chega comigo de mais sucesso, saúde para boa, boa família.
2: Muito obrigado.
1: Carreira, tudo de bom para boa.
2: Obrigado.
1: Mas eu não sei lá o bilhete, meu lá, ele quer me ver.
0: Para dar o bilhete, então?
2: Não, eu mereço okay. bilhete.
0: Gerson, vamos ter um bilhete. Ô, Bigo Martino, eu trabalho aquela música, deixa... Moda
1: deixa
0: minha.
1: Deixa vai, deixa
0: moda
1: vai.
0: Minha.
2: Não, aquele que tava. Ah? Cabo flampa muda.
1: Cabo flampa
2: troca. Deixa moda minha.
1: A minha filha minha. A minha filha minha.
2: Ele sim, ele.
1: Cabo flampa muda.
0: Gerson, mas que título
1: deixa acima a minha.
2: Exatamente, é isso.
0: Gerson, mas que título de música?
2: Título é Sibo Mostrando.
0: Sibo Mostrando. Ok. Martina, foi então um prazer falar com o Bode, eu vou ganhar bilhete, que eu vou esquecer de passar ali na hora normal para não poder dar o bilhete, tá bom?
1: Aquela música ali, vamos ir para casa, vamos ter que ir campanhão, escutar ele ouvir aqui para boa tarde.
2: Tá certo.
1: Que morre passa no bilhete.
2: Tá certo, então sábado não está controlado, fé no Deus.
0: Tá bom.
1: Não, eu não.
0: Auditório Nacional ali na praia. Show da comissão 8 horas de noite, tá bem?
1: Deus sou companheiro, Deus sou cunhoso, obrigado, boa tarde.
0: Tá bom.
1: Deixa assim, amigo.
2: Isso mesmo, é isso.
1: Tchau. Bisu.
2: Tchau.
0: Tá bom, Martina. Tchau. Então, e Gerson, você vai para o fim do nosso programa, mensagens finais, que você deixava para os fãs, amigos, e também naquela mesma tecla, convite que você falou para fazer para os fãs, amigos e todos os seguidores que você tem.
2: Sim, e primeiramente obrigado. Não sei como tinha pessoas de aconchegar a música, né? Principalmente aquele que está deixa uma hora minha, cheio de aconchegar, mas às vezes come uma música que tem clipe, ok? Então pessoas às vezes nem querem saber se Gerson Spencer que está cantando.
0: Uhum, para quando então, o videoclipe?
2: Videoclipe. E tinha pessoas que estavam para fazer um videoclipe, nunca fazer, minha escolha que nunca fazer, para morrer. Não sei se cara alguém está tomando de cima maneira, né? Uhum. Por aí vai fazer um videoclipe assim com história, uhum. Então que apanha alguém. E, então por isso, ela se funciona assim, não te deixar assim, pessoas gostam, não te deixar sem videoclipe.
0: Uhum.
2: Ok, yeah, para agradecer a todas as pessoas que estão mandando mensagens sempre. Que te motiva e para tudo que gostaria que a música ali tanto como deixa-me a minha voz no fundo.

0: iam-se de convidar para sábado lá no auditório, para amor, que as 12 músicas ali, sempre ao começar um show, não tem que estar cantando. Uhum. Mesmo assim, sim, que eu ponho no repertório, mas é sempre público te pedir. Uhum. Ok, então eu também mando um grande abraço para todos os fãs ali na praia, e não só. E só quando conheço, dia 11, sábado ali no auditório, uhum, para 8 horas.
1: Gerson, muito obrigado por ter aceito o nosso convite para sair na Rádio Comercial, para nos fazer ali esse momento bom, para esta tarde, não é? Que é a interação com os nossos ouvintes, mas também olhando para o início de carreira e sim, também sim, o percurso durante a carreira e esse novo álbum, Livre. A nós restando já o sucesso, tudo bom, e que show de sábado vai ser então um momento muito bom, um momento de partilha e de confraternização, e também muito um momento bem de teu partilha entre boa e boas fãs, né?
0: Exato, que era aqui o objetivo, para mais apertinhas fãs.
1: Muito bem. Já e olhando para a boa música, e se bem nós ouvindo falando um bocado, também terminou que as músicas se mostram.
0: Yeah, assim.
1: Tá bom, aquele abraço, sucesso. Assim foi no espaço de entrevista ali na Rádio Comercial, coordenado para mim, Adildo Nagas, e conosco, artista em estudo, Gerson Spencer.

E assim no seu caminho é para o fim do nosso programa de hoje. Não te aproveita, manda um abraço lá para o taxista Morgadinho. Te aproveita já de votos de boa tarde e uma boa semana. Fala, infelizmente, que até dá para bem passar de música e de vir então avançar de tempo. Não te aproveita, manda um abraço lá para Maio ou João de Deus, lá na Que Negócio, lá na Fazenda. Ele subindo nesta tarde. João de Deus, um abraço para boa. Para toda a equipa de Que Negócio lá na Fazenda, aquele abraço e continuação de um tarde bem feliz. Então, João de Deus, aquele abraço para boa, um bom trabalho e uma boa semana. Eu não também despedi-lhe então com as músicas de Ineus Ribeiro, com esse tema bem bonito, Se Volta Para Mim, as músicas que também especialmente lá para João de Deus e também toda a equipa de Que Negócio lá na Fazenda, com votos de boa tarde e uma boa semana. Então, João de Deus, que ele é de Germain, zona de Pedro Vaz. Então, também despediu com essa música de Neus Ribeiro, Volta Para Mim, e daqui a pouco, no Tassouco Sintes, para esta tarde.

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Muito boa tarde. Vamos às notícias a esta hora. A toxicologista Rangel Roger Gutierrez recomendou hoje que Cabo Verde continue a sensibilizar os agricultores para reduzir o uso de pesticidas e reforce as análises de alimentos nacionais e importados para garantir a segurança alimentar. As recomendações de catedrático de toxicologia da Universidade de Laguna, Canárias, foram feitas à imprensa à margem do encerramento da formação especializada sobre avaliação de riscos toxicológicos e contaminantes, que decorreu quarta-feira e hoje na sede do Instituto Nacional de Saúde Pública, NSP, na cidade da Praia. Para o especialista espanhol, o arquipélago já dispõe de entidades capacitadas para gerir riscos nesta matéria, mas ações como esta servem para consolidar conhecimentos e aperfeiçoar os mecanismos de controle. Ao traçar um paralelo com a realidade europeia, Rangel Gutierrez explicou que a Europa adota critérios mais restritivos devido a décadas de experiência acumulada na gestão de risco, mas realçou que Cabo Verde caminha no sentido certo para proteger a sua população. O especialista destacou igualmente a importância da cooperação com o projeto Alcemac, defendendo que a partilha de conhecimentos e experiências entre os parceiros da Macaronésia contribui para o fortalecimento das capacidades técnicas de todos os envolvidos. Relativamente à segurança alimentar, sublinhou que a presença de contaminantes nos alimentos é inevitável, mas defendeu que o importante é assegurar um sistema eficaz de monitorização e gestão dos riscos, avança a Agência de Notícias de Cabo Verde. Neste sentido, Rangel Gutierrez recomendou também uma maior aposta na economia circular e no consumo de produtos de proximidade por contribuírem para a redução da pegada de carbono e para o fortalecimento da produção local, embora reconheça, no entanto, que arquipélagos como Cabo Verde, Canárias, Açores e Madeira dependem significativamente da importação de alimentos. É necessário garantir que os produtos importados chegam em boas condições e que apresentam níveis adequados de contaminantes, de forma a não representar riscos para a saúde da população, afirmou o catedrático. Do lado dos participantes, o técnico superior Ailton Ribeiro, responsável pelo Departamento de Microbiologia Clínica do Laboratório de Controle de Qualidade da Água e dos Alimentos, considerou que a formação trouxe conhecimentos fundamentais. Segundo apontou, foram abordados aspectos essenciais, como os procedimentos de amostragem, preparação, acondicionamento e transporte de amostras destinadas a análises laboratoriais, que contribuirá para reforçar a qualidade dos processos de controle alimentar. A Câmara Municipal de São Vicente decidiu atribuir lotes de terreno na zona de Baía das Gatas aos elementos vicentinos que entregam à Seleção Nacional de Futebol de Cabo Verde como forma de reconhecimento pelo desempenho dos Tubarões Azuis no Mundial de 2026. A deliberação foi aprovada por unanimidade na sessão de hoje. A idealidade elevou a prestação da equipa nacional à categoria de louvor público. Segundo a Câmara Municipal, a campanha da Seleção Nacional foi marcada por brilho, resiliência e determinação e disputou um sentimento de orgulho e renovada esperança entre os cabo-verdianos no país e na diáspora, avança expresso das ilhas. A autarquia salienta ainda que o talento, o rigor disciplinar e o espírito de equipa demonstrados pelos Tubarões Azuis, representa um exemplo de superação para gerações atuais e futuras. Reconhecendo que o talento, a probabilidade, o rigor disciplinar, a determinação ferenha e o espírito de corpo eximiante demonstrados pelo selecionador, pelo conjunto dos atletas e por toda a equipa técnica, constitui um paradigma de superação e uma baliza ética para gerações ordênias e vindoras, esta idealidade libera por unanimidade conferir pública homenagem aos substituídos alimentos savecentinos que compõem o referido grupo específico aos mediante atribuição com símbolo de gratidão municipal de lotes de terreno situs na apreciável zona da Baía das Gatas Leste. A nível internacional, o último balanço oficial aponta para 600 mortes de um total de 1.759 casos confirmados desde o início da atual epidemia na RD Congo e duas mortes em 20 casos confirmados no vizinho Uganda.
A epidemia de doença pelo vírus Ébola, primeiro declarada como surto a 15 de maio na República Democrática do Congo e RD Congo, está a espalhar-se mais rapidamente do que qualquer outra anterior, afirmou o chefe de emergências do Centro Africano de Controlo e Prevenção de Doenças África, CDC, Agência de Saúde da UA. Continuamos a enfrentar a epidemia de Ébola de propagação mais rápida do que há registro, não apenas entre os surtos do vírus Bunigúbio, mas também todos os diferentes vírus que causam ébola, disse o Wesam Mangola durante uma conferência de imprensa virtual. Infelizmente, o vírus continua a espalhar-se mais rapidamente do que a nossa capacidade de resposta. Está a decimar-se mais rapidamente do que os recursos mobilizados para controlar a situação, reforçou o responsável. Entretanto, há suspeitas de novos casos fora de epicentro declarado em Ituri em 15 de maio. O governo da RD Congo reportou na noite de quarta-feira casos suspeitos de ébola em províncias que não tinham sido afetadas anteriormente. De acordo com o Ministério da Saúde congolês, esses casos foram registrados nas províncias de Tsopo e Uele e sinalizam a contínua propagação da doença para além do epicentro em Ituri. O relatório apontava dois novos casos suspeitos em Kisangani, na província de Tsopo, mas não refere quantos casos são suspeitos em Uele. Segundo o relatório, um dos casos suspeitos em Tsopo estava ligado à zona de saúde de Niania, na província de Ituri, onde foram reportados os primeiros casos, enquanto que o outro não tem qualquer ligação geográfica aparente com surtos conhecidos, avança a agência Lusa. A RD Congo já sofreu 17 epidemias e surtos de ébola, mas não existe vacina ou tratamento específico para o vírus Bundibugo. Acabamos assim de apresentar as notícias desta hora. Continuação de boa tarde, uma boa preferência aqui na sua rádio comercial. A partir deste momento, fica com uma seleção nossa, de por volta das 18 horas, que entra a nossa programação normal. Boa tarde. 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

Estamos outra vez juntos, conforme nós prometemos no nosso programa passado que nos encontraríamos neste programa. Aqui estamos então para cumprirmos com a nossa promessa. Hoje estamos a estudar o texto de Romanos, capítulo 6, versículo 1 a 12. Romanos 6, 1 a 12. O tema é santificação posicional. Santificação posicional é o tema do nosso estudo. Vamos antes orar a Deus. Querido Pai, nosso Senhor Jesus Cristo, queremos te convidar para que o Senhor nos possa a ensinar por meio do teu Espírito Santo. Em nome do Senhor Jesus Cristo, nós oramos. No capítulo 5, vimos que o pecado veio por intermédio de Adão e a santificação por meio de Cristo. Por causa de Adão, o pecado foi imputado a todo o ser humano. Mas, felizmente, há outro cabeça da família humana. Trata-se de Jesus Cristo. Ele dá vida e justiça. Ele nos tira a culpa do pecado. Neste contexto, ele pode entrar na vida dos que nele confiam e fazer-lhes justos. Quer dizer que ele começa a tornar-lhes bons. Neste capítulo 6, começaremos a estudar o que chamei de santificação posicional. Gostaria antes de explicar bem o que isto significa. Há uma diferença entre justificação e santificação. Ambas palavras vêm da Bíblia. Há uma diferença entre estar livre do pecado, que é justificação, e ser o tipo de pessoa que devemos ser por estarmos separados para Deus, e isto é santificação. Quer dizer, justificação é estar livre do pecado. Santificação é tornar-se na pessoa que Deus quer. Identificação com Cristo por justificação é também matéria da nossa justificação. Nós estamos em Cristo. Aqui temos dois conceitos diferentes, mas que ambos não são exclusivos. Justificação é a superestrutura onde repousa a santificação. Quero com isto dizer que santificação é um ato, enquanto justificação é um trabalho. E aí está a diferença entre as duas. A justificação realiza-se no momento em que uma pessoa aceita a Jesus. Nesta altura, a pessoa é declarada justa porque sua culpa foi removida. Mas logo a seguir, o Senhor começa na pessoa um trabalho que irá continuar pelo resto da vida. Enquanto salvação é o ato que pode ser instantâneo, justificação, por seu lado, é um trabalho contínuo, é um processo. Justificação é diferente de santificação. A justificação é para nós, mas a santificação é em nós. A justificação declara um pecador justo. A santificação torna-o justo. A justificação remove a culpa e a pena do pecado. A santificação remove o poder do pecado, bem como o seu crescimento na pessoa. Deus nos livra do pecado, mas também, por meio do Espírito Santo, vive em nós a dar-nos o tipo de vida que mostra que estamos separados para Ele. Tanto a justificação como a santificação provêm do estar em Cristo. Pela fé, nos apropriamos de Cristo para a nossa salvação e santificação. Paulo, em 1 Coríntios, capítulo 1, versículo 30, disse: a vós sois dele em Jesus Cristo, o qual para nós foi feito por Deus sabedoria e justiça e santificação e redenção. O crente, ou o centro deste capítulo 6, é Deus que faz o pecador, aquele que ele já declarou justo, ser realmente justo, isto é, ser santificado. O versículo 1 diz assim: que diremos, pois? Permaneceremos no pecado para que a graça abunde? Paulo está sendo agora argumentativo, quer dizer, agora apresenta argumentos. Até aqui Paulo não o foi. Até aqui, Paulo simplesmente mostrou a vida tal como ela é. Mas, a partir daqui, ele começa com argumentos. Se vermos esta pergunta na língua grega, veremos que ela oferece apenas uma resposta. Paulo pergunta: depois de vermos a graça salvadora de Deus, o que faremos então? Ele continua dizendo: permaneceremos no pecado para que a graça abunde?
Isto contradiz o pensamento de algumas pessoas que acham que mesmo depois de estarmos salvos, ainda podemos viver no pecado. Isto não é possível. No versículo 2 diz, de modo nenhum, nós que estamos mortos para o pecado, como viveremos ainda nele? A maneira como Paulo faz esta pergunta mostra bem que ele tinha conhecimento do que é justificação. Ele sabia que a justificação não é para fazer a pessoa boa, mas sim para declará-la boa. A justificação significa que a culpa do pecado está removida, mas não o poder do pecado. Agora Paulo vai falar sobre a remoção do poder do pecado. Se Deus já te declarou justo e removeu tua culpa de pecado, não podes de maneira nenhuma viver mais no pecado. Aqui Paulo disse, nós que estamos mortos para o pecado. É necessário explicar bem o que isso significa para que não torçamos a palavra de Deus. O que é que isto significa então? Isto significa que morremos na pessoa do nosso substituto Jesus Cristo. Morremos no pecado em Jesus Cristo, mas nunca estamos mortos para o pecado. Toda a pessoa honesta sabe que nunca estará morta para o pecado. A pessoa pode ansiar chegar numa altura de viver somente para Deus, mas mesmo assim ainda descobrirá nele indícios da sua velha natureza. Por causa deste versículo, muitas pessoas se têm considerado como super santos e como quem não comete pecado. Eles falam sempre da vida vitoriosa. Eles acham que atingiram o auge da perfeição. Há muitas pessoas deste tipo. Certo dia, depois do culto de domingo de manhã, um jovem veio ter comigo e perguntou-me se eu vivia a vida vitoriosa. Eu lhe respondi que não. Depois perguntei-lhe também se ele vive a vida vitoriosa. Ele disse que estava a tentar. Mas o problema é que a Bíblia não fala de tentar viver a vida vitoriosa. A questão é viver ou não. Depois ele disse, então a Bíblia não diz que estamos crucificados com Cristo? Isso não significa que estamos mortos com Ele. Eu respondi que não era aquilo que a Bíblia dizia. A Bíblia diz que estamos mortos em Cristo, mas não que nesta vida estamos mortos para o pecado, não. Estarmos mortos em Cristo é a nossa posição. Depois ele me perguntou, este jovem, então o que significa que morremos com Cristo? Eu disse-lhe que isso significava que quando Cristo morreu há cerca de 2000 anos, então naquela altura é que morremos. Morremos nele e ressuscitamos também nele. Agora estamos juntos ao Cristo ressurreto. Esta é a grande verdade de estar morto com Cristo. Eu não sei o que tu achas, mas para mim, simplesmente não é possível estar crucificado com Cristo. Ninguém consegue crucificar-se. A pessoa pode matar-se com veneno, ou uma arma, ou ainda saltando de um edifício alto, mas ninguém consegue crucificar-se a si mesmo. Este tipo de morte exige que alguém o faça. A pessoa pode pregar uma mão na cruz, mas depois como pregará a outra? O que quero dizer é que fomos crucificados em Cristo na altura de sua crucificação, cerca de 2000 anos atrás, quando ele morreu. Versículo 3. Ou não sabeis que todos quantos fomos batizados em Jesus Cristo, fomos batizados na sua morte. Este também é um versículo que tem sido mal entendido. Se encontrares água neste versículo, quer dizer, água do batismo, então estás a interpretá-lo mal. O que é que Paulo quis dizer com a palavra batismo? Acho que, em primeiro lugar, ele não falou do batismo da água. Espero que os ouvintes me entendam bem. Eu creio no batismo das águas e sei que a imersão é a melhor maneira que cabe neste versículo. Mas aqui Paulo está a falar da identificação com Cristo. O problema é dos tradutores da Bíblia do grego para o português. Eles não traduziram a palavra batizo em grego. Eles simplesmente a transliteraram, quer dizer, aportuguesaram a palavra batizo em grego e então escreveram batizar ou batismo, isto é, transliterar a palavra do grego para o português.
Os tradutores pegaram nesta palavra em grego e a transliteraram simplesmente para o português. Esta palavra tem muitos significados. A palavra batizo, no grego, tem muitos significados. Eu estava a conferir no meu léxico grego, encontrei esta palavra com cerca de 20 significados. Imagine só. Nesta passagem de Romanos 6:3, Paulo está a falar da identificação com Cristo. Fomos batizados ou identificados na sua vida. O mesmo Paulo fala ainda disso em 1 Coríntios capítulo 12, versículo 13, dizendo: pois todos nós fomos batizados em um mesmo Espírito. No versículo seguinte, Paulo irá explicar isto melhor. Agora ele continua dizendo que há três coisas essenciais para a nossa santificação. Duas delas são posicionais e a terceira é prática. No que toca às coisas posicionais, devemos saber que qualquer aparelho que compramos tem um manual de instruções. Sempre que compro um brinquedo para meu filho, depois de abrir a caixa, tiro o manual e tento seguir as instruções. Algumas vezes é muito difícil fazer o brinquedo funcionar. Da mesma maneira, viver em Jesus tem um manual de instruções. Há certas coisas que precisamos de saber. Devemos saber que quando Cristo morreu, há 2000 anos, nos identificamos com Ele. Quando Jesus morreu no Calvário, nos levou também para lá e ali morremos com Ele, pois éramos os culpados. Ele não merecia morte, pois não fez nada que o levasse à cruz. Também não importa aqui discutir que foram os judeus que o crucificaram. Aliás, para bem ser mais claro, Jesus nem sequer morreu na cruz dos judeus, mas sim morreu na cruz dos romanos. Mas este não é o assunto em discussão aqui. O que levou Jesus à cruz foi o meu e o teu pecado. Naquele momento, nos identificamos com Cristo. Isto é muito importante saber. Versículo 4. De sorte que fomos sepultados com Ele pelo batismo na morte, para que, como Cristo ressuscitou dos mortos, pela glória do Pai, assim andemos nós também em novidade de vida. Aqui diz: fomos sepultados com Ele pelo batismo na morte. Da mesma maneira que somos identificados com Cristo na sua morte, também o somos na sua ressurreição. Hoje pertencemos ao Cristo vivo. Em outras palavras, podemos dizer que já fomos julgados, já fomos ressuscitados e estamos sentados com Cristo nos céus. Devemos saber que existem dois lugares onde os pecados podem estar. Os pecados podem ser entregues a Cristo, se confias nele, ou estão ainda na tua posse. Se ainda tens os teus pecados contigo, então espere pelo julgamento que está por vir. Não existe uma terceira hipótese. Aqui diz: fomos sepultados com ele pelo batismo na morte. Falando ainda acerca do batismo, e com todo o respeito que tenho pelas diversas igrejas, acho que o batismo feito por imersão é o que mais se adequa com os ensinamentos bíblicos acerca desta matéria. E, sobretudo, sobre quando falamos de identificação. Quando estamos a ensinar sobre nos identificarmos com Cristo, o que mais ilustra melhor isto é o batismo por imersão. Acredito que o batismo do Espírito é o real batismo. Acredito também que o batismo por imersão explica melhor a grande verdade espiritual que está aqui. É por isso que o Filho de Deus deve ser batizado na água e não com água. Isto é o testemunho de que ele está agora junto a Cristo vivo. Isto é muito importante. O que é que Paulo quis dizer quando, na sua primeira carta, capítulo 3, 21, disse: o batismo nos salva? De que maneira o batismo nos salva? No versículo seguinte, ele fala de 8 almas que foram salvas do dilúvio. Eles foram até as águas do julgamento quando estavam na arca. É isto que Paulo quis dizer. Os que estavam na arca nem sequer ficaram molhados. Os que estavam imersos na água são os que estavam do lado de fora da arca. Apesar de que os que estavam na arca não molharam, Paulo diz que foram batizados com água. Nesta situação, a palavra batismo não tem nada a ver com batismo de água. Tem mais a ver com identificação. Eles se identificaram com a arca.
Eles creram em Deus e por isso entraram na arca. Deus viu a arca flutuando sobre as águas. Da mesma maneira, hoje, Deus vê Cristo. Ele não me vê a mim como eu, como Diniz, o pregador, não. Ele me vê em Cristo, pois eu estou nele. Hoje, ele é a minha arca. Cristo é que foi às águas da morte e nós estamos em Cristo. Ressuscitamos com Ele e nos juntamos a Ele. Isto é o mais importante. Se desprezares este ensino, então estarás desprezando toda uma verdade da vida cristã. Versículo 5. Porque se formos plantados juntamente com Ele na semelhança da sua morte, também o seremos na da sua ressurreição. Em outras palavras, isto quer dizer que se estamos nele por meio de enxertia, espero que o caro ouvinte saiba o que é enxertia, é aquele ato de colocarmos uma planta, por exemplo, um pedaço de laranjeira numa mangueira e depois a laranjeira vai se alimentando a partir da mangueira. E eu dizia, se estamos nele ou por meio de enxertia na sua morte, então também estamos ligados a Ele no crescimento. Falo isso em relação à ressurreição. Isto significa que fazemos parte da vida de Cristo, da mesma maneira que um ramo de laranjeira, por exemplo, é enxertado numa mangueira e partilham a mesma vida. Agora, a vida de Cristo também é a nossa vida. Versículo 6. Sabendo isto, que o nosso homem velho foi com ele crucificado para que o corpo do pecado seja desfeito, para que não sirvamos mais ao pecado. Paulo diz aqui que nossa velha natureza está crucificada com ele. Paulo disse ainda, para que o corpo do pecado seja desfeito. A palavra destruído no grego significa algo paralisado, algo anulado e sem mais efeito. E ele continua dizendo, para que não sirvamos mais o pecado. Paulo não está a ensinar que o velho homem foi erradicado. Ele está sim a dizer que uma vez que o velho homem foi crucificado, então o corpo do pecado está fora do raio de ação para que daqui para diante estejamos fora da escravatura do pecado. Versículo 7. Porque aquele que está morto está justificado do pecado. Esta é a posição de quem foi declarado justo. Agora, no versículo 8, diz assim a palavra. Ora, se já morremos com Cristo, cremos que também com Ele viveremos. Se já morremos com Cristo, então cremos que também viveremos com Ele, aqui na terra e no porvir. Hoje dividimos sua vida ressurreta e por isso algum dia também nós ressuscitaremos com Ele, porque nós somos uma enxertia, somos parte de Cristo. Versículo 9. Sabendo que, havendo Cristo ressuscitado dos mortos, já não morre, a morte não mais terá domínio sobre Ele. Mais uma vez, Paulo nos diz algo que devemos saber. Ele disse, sabendo que Ele já não morre. Quando lemos em Apocalipse, capítulo 1, versículo 18, João diz, e o que vivo e fui morto, mas eis aqui estou, vivo para todo o sempre. Amém? E tenho as chaves da morte e do inferno. Estimados ouvintes, a morte abriu para Cristo uma eternidade e abrirá também uma eternidade para todos os que nele confiam. Leiamos o versículo 10. Pois quando a ter morrido, de uma vez morreu para o pecado, mas quanto a viver, vive para Deus. Aqui vemos mais uma vez, queridos ouvintes, que ele morreu uma vez, mas agora está vivo. Agora sua vida é interceder por aqueles que são seus. Por causa disso, ele pode te salvar completamente. Ele tem morrido, de uma só vez morreu para o pecado, e ele também vive, ressuscitou uma só vez, e ele vive então para Deus e para nos mantermos também vivos eternamente. Versículo 11. Assim também vós, considerai-vos como mortos para o pecado, mas vivos para Deus, em Cristo Jesus, nosso Senhor. Assim também vós. Esse versículo é muito importante. Temos que nos considerar mortos no pecado, mas vivos para Deus. Devemos saber que nossa velha natureza foi sepultada no túmulo de Jesus, de José da Arimateia. Mas quando Cristo ressuscitou, ressuscitamos também com Ele. Isto é algo muito importante que devemos saber e considerar.
Este versículo 11 diz assim: também vós considerai-vos como mortos para o pecado, mas vivos para Deus. Por quê? Porque Jesus Cristo ressuscitou e nós ressuscitamos com Ele. Versículo 12: não reine, portanto, o pecado no vosso corpo mortal, para lhe obedecerdes em suas concupiscências. O que é que isto significa? Isto significa que não devemos deixar que o pecado reine mais na nossa vida. Não devemos mais obedecer aos desejos do corpo. Os desejos do corpo são vencidos na nossa vida por meio de Cristo, aquele com quem nós ressuscitamos. Por isso, queridos ouvintes, eu quero vos deixar com esta recomendação. Não reine mais o pecado no vosso corpo mortal. Não obedeçam mais às concupiscências do corpo. Não dê lugar ao diabo. Não ofereça coisas que o teu corpo pede, que são pecado. Não, é isto que Paulo aqui está a dizer. Nós, como já ressuscitamos com Cristo, então a nossa vida deve ser a vida de Cristo em nós. Não devemos obedecer mais ao pecado. Quando o corpo exige, eu quero álcool, não obedeça a isso. Quando o corpo exige, eu quero esta mulher, não obedeça a isto. Quando o corpo exige a uma menina, eu quero sexo, ou a um rapaz antes do casamento, não obedeça a isto, porque nós somos nova criatura. Nós ressuscitamos com Cristo. É isto que a palavra de Deus nos ensina aqui neste versículo. Eu quero ler outra vez este versículo para ti, estimado ouvinte. Não reine, portanto, o pecado no vosso corpo mortal, para lhe obedecerdes em suas concupiscências. Esta é a recomendação que eu deixo neste programa. Deus te abençoe e te guarde. Hoje ficamos por aqui. Cuidado com o obedecer às concupiscências da carne. Deus, se Ele mesmo quiser, estaremos mais uma vez juntos no próximo programa. Nós queremos simplesmente te desejar um bom dia. Que Deus te abençoe. Não.

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2: Que a graça e a paz de nosso Senhor Jesus esteja com cada um de vocês. Assim, estamos aqui dando sequência a essa série de estudos. E no programa passado nós falamos sobre como posso encontrar a Deus. Estivemos observando pelas Escrituras que a única forma de encontrar a Deus é através das Escrituras. Inclusive Jesus disse: vós examinais as Escrituras porque vocês cuidam ter nelas a vida eterna, e são elas que de mim testificam. Então, nós observamos que não é por pertencer a uma religião, não é uma religião em si que vai me conduzir a Deus, não é minhas boas obras, não é a minha justiça própria, porque ela, mesmo que eu tenha alguma justiça perante Deus, é como trapo de imundícia, né? E hoje nós vamos falar, né, com que objetivo você procura a Deus. Parece um tema assim um tanto estranho, né? Alguém pode dizer: ah, eu procuro a Deus porque Ele é o caminho, é verdade, tudo bem. Mas nós vamos observar que há muitas pessoas que estão procurando a Deus por alguns objetivos que não são o objetivo principal, que é para a vida eterna. E eu quero despertar a você para que você realmente procure a Deus para aquilo que permanece. Porque se procurar a Deus para abençoar a vida aqui na terra, Ele vai abençoar, porque Ele é um Deus de bênção. Mas de que adianta eu ter somente as bênçãos e não ter o doador das bênçãos? Nós vamos ler para a base desse tema Marcos 8, 34 ao 35. E chamando a si a multidão com os seus discípulos, disse-lhes: se alguém quiser vir após mim, negue-se a si mesmo e tome a sua cruz e siga-me. Porque qualquer que quiser salvar a sua vida, perdê-la-á. Mas qualquer que perder a sua vida por amor de mim e do Evangelho, esse a salvará. Que Deus abençoe assim a sua palavra. Então, iniciando, né, o tema, com que objetivo você procura Deus, nós vamos refletir nisso. E se você observar que o teu objetivo não está centrado naquilo que realmente precisa, peça a Deus graça e alinhe o teu objetivo com o que Deus realmente espera de você. Amém? Primeiramente, nós vamos falar sobre o objetivo de Deus para nós. O objetivo de Deus, é claro, é nos abençoar, é prosperar, é proteger, fazer milagres. Tudo isso são objetivos de Deus para com o homem. Mas o seu maior e principal objetivo é salvar a nossa alma. Quero deixar claro que não sou contra buscarmos a Deus para bênçãos, para cura, para prosperidade, de forma alguma. Não é errado isso. O que é errado é a pessoa querer Deus somente para essas coisas. Lembre-se que Deus tem o objetivo em nos abençoar, nos proteger, fazer milagres em nossas vidas, mas o objetivo principal é salvar a nossa alma. Em São Marcos, né, como nós lemos, São Marcos 8, 36, eu li até o 35, mas no 36 diz assim: pois que aproveitaria o homem ganhar todo mundo e perder a sua alma? Pense, que adiantaria buscar de Deus bênção, prosperidade, ganhar muito, muito todo o mundo e no fim perder a sua alma? 1 Coríntios também, capítulo 15, versículo 19. Se esperamos em Cristo só nesta vida, somos os mais miseráveis de todos os homens. Porque o que importa é nós esperar em Cristo para aquela outra vida. Como disse o apóstolo Paulo, quando este tabernáculo terrestre se desfizer, ou seja, este corpo, porque um dia vai se desfazer, seja através de uma doença, ou a própria velhice que vai consumir, um dia esse tabernáculo, essa casa, vai se desfazer. Mas Paulo disse que para aqueles que têm Cristo em suas vidas, eles receberão um novo corpo, uma nova casa. Por isso, para o cristão, a morte não é um terror, mas é como uma carruagem que me desprende desse corpo velho, cansado, e me leva para um novo corpo, que a Bíblia chama de o corpo celestial. Um corpo onde não haverá tristeza, não haverá velhice, somente a paz de Deus reinará. E vocês sabem que são três corpos: o humano, o celestial e o glorificado. O corpo humano é esse que nós estamos habitando agora. Quando nós morremos, a gente sai desse corpo e vai para um corpo celestial. Mas depois, quando Cristo vier, então a Bíblia diz que os mortos ressuscitarão e nós ressuscitaremos em um corpo glorificado. É um corpo semelhante ao corpo de Cristo, que não há barreira, pode entrar em lugar sem abrir portas, e é um corpo que pode comer, pode beber. Pode ver que Jesus, quando ressuscitou e ele apareceu para os discípulos, se assustaram, ele disse: veja, toque em mim, espírito não tem carne nem ossos. E ele disse: tem algo para comer? Me tragam. E ele comeu diante deles. Esse é o corpo glorificado. Então, amados, é para isso que Deus realmente espera que nós estejamos empenhados, porque Deus quer nos dar vida eterna. Mas, infelizmente, muitos procuram a Deus somente para as bênçãos. É como uma jovem, vamos dizer, que está namorando com um jovem, aceita os presentes dele, mas não quer compromisso, não quer casamento. Assim há muitas pessoas. Aceitam as bênçãos de Deus, aceita a cura, aceita a prosperidade, aceita os dons, mas não quer compromisso, não quer santificação, não quer abandonar as coisas erradas, pecaminosas, não quer mudar os seus hábitos, mudar as suas vestes. Porque quando a pessoa recebe Cristo realmente, a vida é mudada. Agora, quando recebe somente as bênçãos, os frutos continuam sendo frutos de um mundano. É? A Bíblia diz que a mesma chuva que rega o trigo rega também o joio. Ou seja, a bênção vem sobre filhos e vem sobre pessoas que nem filhos são, que procuram a Deus somente para as bênçãos desta vida. E aí, Mateus capítulo 7, você vai encontrar a Bíblia dizendo, ó, nem todo que me diz Senhor, Senhor, entrará no reino dos céus, mas aquele que faz a vontade de meu Pai que está nos céus. Olha só, muitos me dirão naquele dia, Senhor, Senhor, não profetizamos nós em teu nome? E em teu nome não expulsamos demônios? E em teu nome não fizemos muitas maravilhas? E então lhes direi abertamente, nunca vos conheci, apartai-vos de mim, vós que praticais a iniquidade. Que decepção! Esses não são ímpios, porque o ímpio nunca fez maravilhas em nome de Cristo. Esses são pessoas religiosas, mas que buscaram a Deus só para as bênçãos desta vida. Não quiseram santificar-se. E a Bíblia diz assim, sem a santificação ninguém verá a Deus. Lucas capítulo 13, verso 28 diz, ali haverá choro e ranger de dentes, quando virdes Abraão, Isaac e Jacó, e todos os profetas do reino de Deus, e vós lançados fora. Que decepção. Por isso, meu querido, nesse estudo bíblico, eu quero convidar a vocês a virem a Deus, mas com o objetivo certo, pelo canal certo, que é o canal da palavra, dos ensinos da Bíblia. Você vê hoje, por exemplo, muitas pessoas, estamos estudando a Bíblia, você vê muitas pessoas enfatizar os dons, o que não é errado ter dom. Se você tiver o dom de línguas, amém. Se tem o dom de profecias, amém. Mas lembre-se, não é ter o dom que te dará direito à vida eterna. Inclusive, há um ensino errado no seio das igrejas, aonde eles dizem que se alguém falar em línguas estranhas, é porque recebeu o batismo do Espírito Santo. Não. Falar em línguas estranhas é um dos 9 dons do Espírito. Mas a Bíblia fala sobre dons e sobre o dom. Você vai encontrar isso na Bíblia. Dons no plural e o dom no singular. Dons é falar em línguas, é profecia, é discernimento, dom de interpretação, dom de sabedoria. Os 9 dons do Espírito. E o dom é o próprio Senhor Jesus em mim, em você. Quando a Bíblia fala o dom do Espírito Santo, é o próprio Cristo em você. E o que me dá direito à vida eterna é ter o dom sobre mim, ou seja, o próprio Cristo, ter o doador dos dons em mim. Como eu disse, não sou contra e não podemos ser contra os dons. Eles são bem-vindos, mas o que não podemos é colocar os dons como evidência de ter o batismo do Espírito Santo. E você vê pessoas que muitas vezes têm dons, e a vida deles é totalmente contrária aos princípios da Bíblia. E poderia a pessoa ter o Espírito Santo e a vida ser contrária à natureza de Cristo? Não. Se tem o Espírito Santo, tua vida será coerente com a natureza do Espírito Santo. Mas quando você vê alguém tendo um dom e a vida dele sendo contrária as escrituras, isso mostra que essa pessoa está buscando a Deus somente com o objetivo de querer se aproveitar dos dons, mas não está tendo compromisso com Deus. Você pode dizer, mas pastor, pode alguém receber o dom e não ter o doador do dom? Pode. A Bíblia nos afirma, olha o que diz aqui, ó, em Romanos capítulo 11, Verso 29. Porque os dons e a vocação de Deus são sem arrependimento. Salmo capítulo 68, versículo 18. Diz assim, ó. Tu subiste ao alto, levaste cativo o cativeiro, recebeste dons para os homens e até para os rebeldes, para que o Senhor Deus habitasse entre eles. Você observou que os dons são dados até para os rebeldes. É o que diz a Bíblia. A chuva cai sobre joio e sobre trigo. Mas o que prova que a pessoa é um filho não é os dons, é os frutos de Cristo em você. Entende? Então, Salmo 68, 18 diz que Deus dá dos seus dons até para os rebeldes. Aí é onde muitas pessoas se confundem. Às vezes elas estão em uma igreja que não ensina a palavra, que nega a doutrina da Bíblia. Mas você diz, fulano, você precisa fazer isso, aquilo que a Bíblia diz. Ele diz, não, mas a minha igreja não ensina dessa forma. E aí você diz, não, mas você não tem que saber o que a igreja diz. Você tem que saber o que a Bíblia diz. E aí ele vem e diz para você, olha, como pode Deus não estar na minha igreja se lá os cegos vê, paralítico anda? Então muitas pessoas tomam essas bênçãos como se fosse a prova de Deus estar lá. E esquecem que até rebeldes podem ter dons. Por isso que eu li que a Bíblia diz que eles vão dizer, Senhor, em teu nome fizemos prodígios e maravilha. E ele dirá, apartai-vos de mim, porque em verdade não vos conheço. Mas Deus não conhece porque não sabia da existência dessa pessoa? Não, não é isso. Ele sabe da existência de todos. Mas quando ele diz, não vos conheço, ele está dizendo, eu não te conheço como um seguidor da minha palavra. Mas eu conheço sim você como alguém que somente quis os meus dons para proveito próprio. Às vezes, para fazer levantar o seu próprio nome. Busca um dom, por exemplo, de maravilha e multidões o seguem. Entende? Mas veja, amados, os dons, a Bíblia disse que até para rebeldes é dado. Mas o dom, que é o Espírito Santo, é dado somente para aqueles que obedecem a palavra. Você encontra isso em Atos 5:32. E nós somos testemunhas.

0: em você, que é o dom do Espírito Santo. Mas a única maneira de ter ele é se você tem uma vida de obediência, de compromisso com a doutrina apostólica. Você pode dizer, tudo bem, o tema é com que objetivo eu procuro a Deus. Você diz, eu procuro a Deus para salvação, então o que eu posso fazer para me ser salvo? Olha o que diz em Atos 16, verso 30. Falando sobre o centurião, né, que Paulo estava preso e Deus veio e moveu, abriu as portas da prisão, e o centurião achou que Paulo tinha fugido e quis se matar, porque como preso fugiu, ele imaginou que fugiu, ele achou melhor tirar a vida. E no verso 30 diz, e tirando-os para fora, disse, senhores, então quando o centurião foi se matar, Paulo disse, não se faças mal algum, estamos todos aqui. Então aquele homem viu que era algo divino que estava acontecendo ali. E tirando-os para fora disse, senhores, que é necessário que eu faça para me salvar? Verso 31 de Atos 16. E eles disseram, crê no Senhor Jesus Cristo e serás salvo tu e a tua casa. Salvação, então, é o quê? Uma experiência com a pessoa de Cristo.
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0: Sás, ninguém cai aqui a defender minha cabeça, é o problema, velho.
1: A sério? Será que isso atrasa?
0: Não, fica de partida tudo só, não é minha cara não, velho.
2: Ah, sério, amigo.
1: Caramba, sim, caramba, ser sorte, velho.

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